0: Marangon já olha, carrega, tocou no William, William tocou no Fabinho, Fabinho de volta pro William, William levanta a cabeça, tocando, achando espaço a equipe do União Hermani, já tocou pro Fabinho, Fabinho olhou, levantou a cabeça, de volta no Leandro, no Márcio Rocha carrega, toma elevação da quadra, trocou pro William, William levanta a cabeça, aperta a marcação, o time do No Estreia, deixa tocar aqui atrás, toca bem, tocou a bola, tocou, protege o Gil, é tiro de meta para o goleiro Elbio.
1: É o União Hermani com uma pressão, a marcação muito forte, e mais uma vez, chegou, não levou perigo dessa vez, mas vem com tudo a equipe do União Hermani, zero Hermani, zero no estresse.
0: Zero no estresse, zero para o Hermani, a bola tocada aqui para o William levanta a cabeça, vai para cima do jogador, que é o número 8, o Topete cerca a distância, a marcação, tocou por ali, tentou a tabela, olha o alta sobre o gol do Elbio, quase abre o placar, União Hermani, Luiz.
1: Não pode, né, o Giba ali dormiu no ponto ali, a equipe do União Hermani se aproveitou, arrematou, a bola passou por cima, segue, zero União Hermani, zero a equipe No Estresse.
0: Já tocando, saindo ali, toca sem direção o Giba, é tiro de meta para a equipe do União Hermani. O Hermani, o goleiro Chimia, tocou no Fabinho, Fabinho levanta a cabeça, já tocou pro o jogador Márcio Rocha, o Márcio Rocha levanta a cabeça, foi pra cima da marcação, bateu forte a bola, tomou elevação, tiro de meta para o goleiro Elbio, quando são jogados três minutos da primeira etapa, fale comigo Paulo Roberto Dal Castel, esses primeiros momentos dessa grande final, Paulinho.
2: Os primeiros momentos, a equipe do Hermani buscando o gol, indo pra cima, e o que eu falei no começo, a equipe do estresse fechadinha, né? Não tem outra forma de jogar hoje, acredito que tem que ser assim mesmo, jogar fechadinha para sair no contra-ataque, e daí fica melhor. Agora que você saiu um pouco para cima, cima dessa equipe do Hermani, né? Muita qualidade, então tá certo na estratégia a equipe do No Estresse, mas a equipe do Hermani, até para característica dos seus jogadores e o plantel que tem, vai propor o jogo, vai buscar o gol a todo momento.
0: Esse é o Paulo Roberto Dal Castel, entendedor do assunto. Já tocando ali a bola, o Hermani tocou no Márcio Rocha, encontrou para a direita, bateu. Olha o gol! Olha o gol! Gol! Do União Hermani! Márcio Rocha trabalha, balança a rede. Agora, o Hermani tem um. O No Estresse tem zero, me conta o que só você viu, Luiz.
1: O Fabinho viu, que muito rápido cobrou escanteio, o Márcio dominou com a direita e com a esquerda, fuzilou o Elbio, que nem viu por onde a bola passou. Agora o União Hermani tem um, o No Estresse tem zero, meu amigo Balaca.
0: Abriu o placar cedo, né, Paulinho, a equipe do Hermani.
2: Cedo, tava buscando o jogo, gol desde o início, né? E o Márcio, muita qualidade, né? Deu um drible num palmo, né? No Jean. Todo mundo esperando para a esquerda. Ele parou, deu tipo um rolinho, né? Um bico de esquerda, sem chance para o Elbio. 1-0, Hermani.
0: 1-0 para o Hermani. Lá vem a bola. O Fabinho Wilker tocou para o Márcio Rocha. Márcio Rocha carrega, tocou no William. William voltou para o Márcio. O Márcio tocou no Leandro Marangon. Leandro Marangon tocando, levantou a cabeça, tira a distância dele. O Jean já tocou no Márcio Rocha. Passou de viagem, aperta a marcação do Giba. A bola sobrou com o topete. Lá vem o do estresse, tocou para o Giba. Levantou a cabeça. A bola fica nos pés do jogador. O Vini trabalha a bola. Tem no topete ao lado, tocou no topete. O Tepe tocou no Jean. O Jean levanta a cabeça, carrega, tem ao lado o Giba. É para ele que toca o garotinho. O Giba bateu forte. A bola fica nos pés do Márcio Rocha. Olha o bico, bateu. Defesaça do goleiro Elbio Luiz. Olha o gol! Gol! Foi ele! Fabinho Wilker! Agora, União Hermani tem dois, o No Estresse tem um, Luiz!
1: 2-0. Mais uma bola parada. Se o primeiro foi no escanteio, agora foi do lateral. O Fabinho viu que jogou pro meio da área. E o Fabinho aproveitou e marcou o segundo. Agora, União Hermani 2. O No Estresse não tem nada.
0: É isso aí, Paulo Roberto Dal Castel. Segundo gol do Hermani, Paulinho.
2: Não pode tomar um gol, né? Falha de marcação. Já é complicado o jogo. Se não concentrar, não marcar, não pegar firme. Ficar olhando, o jogador fez o gol sem goleiro, né? É muita qualidade da equipe do Hermani, né? E a equipe do No Estresse está muito apática, tá certo que tem qualidade. Agora tem que a pegada, tem que ter a vontade de jogar, tem que ter a concentração também. E não adianta brigar e começar a bater boca, que só piora a situação.
1: Duas bolas paradas. O primeiro no escanteio, o segundo no lateral.
0: Esse aí então, o Paulo Roberto da Castel, já vem no estresse, tocou pro Giba. O Giba levanta a cabeça, tocou do lado aí pro jogador, o Vini tocou no Topete. O Topete vem buscar o jogo, tocou no Giba. O Giba é esse experiente, é um monstro das quadras do futsal da região. Tocou no Vini, o canhotinho vai pra cima do Leandro Marangon. Ali a peleia dura, já achou o Topete bem marcado por ali, tocou no Giba. Começa no time no estresse. O Vini tocou a bola, procura a intermediária tocando ali, procurou, achou bem colocado o Gian já toca no Topete, começa lá atrás com o Vini. O Vini vai carrega a bola, tem do lado o Topete, vai tentar tocar, puxou todo para trás a equipe do Nono Estresse, tocou o Vini, trabalha na perna esquerda, ficou com 100 com quem jogar, tá muito atrás a equipe do Nono Estresse, agora achou o Topete por ali, tentou, bateu em cima do William, lateral para a equipe do Nono Estresse. Quando são jogados 8 minutos da primeira etapa, 2 para o Neo Hermano e 0 para a equipe do Nono Estresse.
1: Agora o Nono Estresse exposta uma pressão. Esboça uma pressão aí, segue, irmão, e 2, não estresse, 0.
0: Olha, o Elbio fez grande defesa, a bola já sobrou pro Giba, o Giba tocou no Gian. Começa por ali novamente o jogador, o Vini, com a bola número 11, na bola dos pés do time do Nostres, vai indo por ali, não sai ninguém do time do Nostres pra jogar com o Vini, já tocou, já achou por ali, o Giba bem colocado, tem do seu lado, jogou no Gian, o Gian levanta a cabeça, já tocou no jogador, o Topete número 8, Topete vai pra cima da jogação do jogador, o William vai procura a linha de fundo, já achou por ali, o Gian bem colocado, corta bem ali o Márcio Rose, vem de novo a bola ali, o Topete começa com o Giba achou por ali, o jogador, o Vini, fez a parede, vai tentar virar, tá puxando, o juiz não deu nada, a bola que segue, a bola sobrou novamente com ele, bateu em cima das pernas do jogador, volta pro William, a bola não sai, agora é lateral para a equipe do Nuno Estresse. Tempo pra quem, Luiz?
1: Tempo pra equipe do União, irmão.
0: Paulo Roberto Del Castel, bem postada a equipe do time do União, e o não tá saindo pro jogo, a equipe do Nuno Estresse sofre 2-0 e agora tem que ir pro jogo, né, Paulinho?
2: Complicou, né, para a equipe do Nuno Estresse, tomou 2 gols logo no início, 2 gols de bola parada, o primeiro gol, acredito que não foi falha, foi qualidade do Márcio mesmo, né, mas o segundo gol, uma falha, né, ficaram olhando, né, o William, o jogador inteligente, bateu no escanteio rápido e o Fabinho fez o gol praticamente sem goleiro. Agora vai ter que, aos poucos, sair para o jogo, mas sair organizado a equipe do Nuno Estresse, porque se sair mal, vai acabar tomando 1, 2, 3, porque tem muita qualidade a equipe do Hermano. Mas são jogadores malandros, jogadores rodados, né? Acredito que tem que baixar a poeira e buscar o primeiro gol sem pressa, com calma, trabalhar a bola, porque se for na força, na marra, às vezes a coisa pode dar mais errado do que certo. Então tem que ter muita paciência e muita calma a equipe do Estresse agora. Buscar o primeiro gol para depois buscar o segundo.
0: Esse Paulo Roberto do Castel já rola a bola aqui, achou por ali bem colocado o jogador o Gian vai para cima da marcação, tocou no Giba, o Giba balança a cabeça bem postada, a equipe do Hermano já tocou no Gian, o Gian levanta, tem 3 jogadores do lado lá da equipe do Nuno Estresse, carrega a bola, o William tentou bater fraca, bateu em cima, já só dominou no peito, o Leandro Marangon já tocou também no William, o William levanta a cabeça, tem do lado ali o jogador, o Leandro Marangon tá sozinho, foi para cima do Topete, olha a bola, levou para a esquerda, o Topete protege, faz a parede, vem o goleiro Elbio, já põe a bola em reposição com o jogador o Vini levanta a cabeça, tem do lado direito, tem o Giba, do lado esquerdo tem o Gian, tocou no Gian, o Gian encosta por ali, o jogador, o Giba, o número 10 é puxado ali, olha a bola, tá sozinho, o Márcio Rocha com a bola, tocou no Fabinho, tocou no Leandro Marangon, o William bota pra trás, vai marcar o terceiro, bateu em cima do jogador Topete, lateral para a equipe do Hermano e Luiz.
1: Uma ótima trama de ataque por parte do Neo Hermano, o William tentou a finalização, foi bloqueado, lateral já cobrado, lá vem o Neo Hermano.
0: O Hermano trabalha a bola com o jogador Fabinho tocou no Leandro Marangon, tocou de volta, trabalha a bola ali atrás, a equipe do bateu forte o umbigo pela linha de fundo. 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Aqui segue 2 para o Neo Hermano e 0 para a equipe do Nuno Estresse. Falta ser cobrada no Estresse, Luiz.
1: É a primeira falta na mesa. Primeira falta da equipe do Neo Hermano. Posicionado ali. Agora está ali o Gê. A princípio a cobrança. Vamos ver, o Gê passou.
0: Foi autorizado, vem Giba. Um pico a bola pela direita do goleiro Chimia. já pega a bola na reposição, achou por ali, bem colocada nas mãos do goleiro Elvio. O Elvio olhou para o lado, tem o Vini bem jogando costado, o canhoto Vini por ali, vai para cima da marcação do William. William foi para cima, cercou, cerca a distância, trabalha o jogador, que é o camisa número 9, tocou no Jean, Jean já deu para o William de volta, vem buscar o Vini, está procurando o jogo, tocou no Jean, Jean aperta a marcação da equipe do Hermano, tocou no Vini, o Vini procura a bola.
1: Informação.
0: Cima. Fala.
1: Entrou o Adilson, número 18, saiu o Tupeta, número 8, na equipe do Noistres.
0: E na equipe do entrou... da time do Nia Armani também, né?
1: Isso, entrou o número 23.
0: O número 20 bairro ali, o Barretinho, olha o gol, bateu. Gol! O William, camisa 2, agora faz o terceiro do União Hermani, agora o União Hermani tem 3, o Luiz 3 tem 0, me conta o que você viu, Luiz.
1: Eu vi, ele deu o passe pro segundo gol e marcou o terceiro. Não dá pra deixar o William livre. Mais uma desatenção da equipe do Novo Estresse. E o William aproveitou e fez. Hermani 3, no Estresse 0.
0: É isso aí, garotinha, que trabalha a bola com o Márcio Rocha, camisa número 5 do União Hermani. Já tocou por ali, rapidinho, tocou no Barreto. Barreto olhou, aproximou, já voltou com o Márcio Rocha por ali. Tem do lado um jogador que é o camisa número 21, acho que é o Cusse, não é?
1: Cusse. Isso.
0: É o Cusse, o camisa número 21, então... Tomou a bola, cabeceou, corta por ali o jogador, o Giba. Giba começa com o Elbio aperta a marcação lá, devolveu no Giba. O Giba procura a linha quadra, tocou, bem colocado por ali, o Barreto tranquiliza e sai jogando com o Márcio Rose. O Márcio Rose botou a bola nos pés do William. O William vai pra cima da marcação do número 18. Quem é o número 18 que entrou aí, Luiz?
1: Adilson,
0: então, o camisa 18 da equipe do No Estresse. A bola fica nas mãos do goleiro Elbio. O goleiro Elbio levanta a mão, olha pra lá, tirou, jogou a bola no jogador, o Vini, o pivôzão da equipe do No Estresse. Protegeu, tentou jogar, já cortou, bem colocado por ali. A bola fica nos pés do jogador, o Cusse tocou no Barreto, Barreto pro William pro Barreto. Barreto leva por cima do Jean, tocou a bola no Cusse, o Cusse olhou, levantou, corta, bem colocado por ali. O Giba vem, Adilson tocou, a bola parou nos pés do jogador. O Vini tocou por ali, vem pra cá, o Adilson já pediu a bola é dele, forte, sem direção. Paulinho Roberto Dal Castel, um grande jogo, mas toda vantagem a equipe do União Hermani, né, Paulinho?
2: Com vantagem a equipe do Hermani, né? Fez 2-0, equipe rodada, jogada, dificultou a vida da equipe do Estresse. A equipe do Estresse tentou sair pro jogo, mas, como que eu falei, tem que sair muito organizado e muito atento, e acabou tomando o terceiro gol. Vida difícil, vida complicada pra equipe de No Estresse, né? A gente falou, se tivesse o Jones, se tivesse o Xande, o Xande era outro jogo, mas assim vai ser complicada a vida, porque agora com 3-0 vai ter que sair pro jogo e a equipe adversária tem muita qualidade, muito banco, né? Pode ver, já mexeu dois jogadores que entraram, o Barreto e o Cusse, então jogadores e manter o mesmo nível, jogadores que jogam em alto nível, então é complicado a vida do No Estresse.
0: É isso aí, eu quero mandar um abraço pro Evandro Reusler, que disse para nós aí que a equipe deu fundamento à equipe da Blau na narração e no comentarismo aí, Paulo Moisés. E o Paulinho Dal Castel também, eu e o Grande Lu, um grande abraço a você aí, o Evandro Reusler, que é o presidente do União de Campinas, né, Paulinho?
2: Um abraço pro Evandro.
0: É isso aí. Aqui, 3 para a equipe do Hermani, 0 para a equipe do No Estresse, quando tem troca, Luiz.
1: Saiu o Giba. Saiu o Giba, entrou o Diogo, número 11.
0: É o Diego, não entrou ainda, Luiz. O Diego tá ali fora, é meu irmão. O camisa 11 é o meu irmão, Luiz.
1: Ah, então eu tenho que ver.
0: Entrou o Topete no lugar dele.
1: Isso.
0: A bola trabalhada aqui nos pés do jogador William. O William achou por ali, o Márcio Rô levou pro meio, bateu forte, ela passa à esquerda do goleiro Elbio. A bola ficou nas mãos do goleiro Elbio, tá ali para sair jogando, não tem com quem jogar, já jogou no Adilson. Adilson levanta a cabeça, olha, toca, procurou o jogador, o Jean por ali, tem bem colocado. O Jean já trabalha a bola com o Adilson. Adilson volta no Jean, bem colocado por ali, tocou no Vini, o camisa número 9, olha ali, tentou tocar a bola, bate em cima do Barreto, vai, não deixou sair a bola, veio o Vini, procurou de novo por ali, tem do lado o jogador, Topete já pegou, tocou a bola pro Adilson, fez a parede, vem bem colocado o Márcio Rocha.
1: Falta.
0: Falta.
1: Falta do Márcio Rocha em cima do Adilson. É a segunda falta da equipe do Neumann.
0: Segunda falta já cobrada por ali, tocou no Tupete, olha, levou para a perna esquerda. Se perder é perigo, olha o contra-ataque, já tocou no Barreto, tocou no Cusi, tá sozinho por ali, bateu em cima do jogador, o Diego, camisa número
1: 1. Informação, fala, saiu o número 10 da equipe do Novo Estresse, o Jean, e entrou o teu irmão, então, o número 11, Diego.
0: Já bateu quase ali, surpreendeu o goleiro Elbo. A bola fica nas mãos do goleiro Elbo, tocou no Tupete, o Tupete bem colocado por ali, achou já bem o jogador sozinho, o jogador, o Vini, camisa, o número 9, tocou, olha a bola, levanta a cabeça, tocou no Adilson, Adilson volta lá pro jogador, o Diego lá atrás, é o último homem, tocou no Adilson novamente, já aperta a marcação, o time já tocou errado, olha o terceiro, quarto gol, bateu em cima do Diego, corta bem colocado por ali, tocou no Adilson, recebeu sozinho, foi pra cima do Márcio Rocha, a bola bateu, escanteio para a equipe do Novo Estresse.
1: Ah, o Adilson tentava pra cima do Márcio, que fez o bloqueio, a bola desviou, foi pra linha de fundo, escanteio no Estresse.
0: Escanteio já cobrado no Estresse, tocou pro jogador, o número 9, o camisa 9, o Vini puxou na perna esquerda, bateu pela linha direita. Pedido de tempo pra quem, Luiz?
1: União, Armani.
0: Tempo então para o União, Armani. Paulinho Dal Castel, faltando 3 minutos, 3-0 pro Armani e o controle total do jogo, né, Paulinho?
2: Sim, Marcelo, a partir do que fez o primeiro gol, né, acho que a equipe do Estresse até tentou resistir, né, mas tomou o gol muito rápido, né, e agora a equipe do Armando, devido à qualidade dos seus jogadores, o plantel que tem, o banco que tem, tá rodando, né, tá rodando, tá colocando todo mundo jogar, sobra preparo físico, a equipe do Estresse com certeza sentiu muito a falta do Johnny, que vinha jogando com eles, e a não presença do Xande também, mas tá de parabéns os guris, né, agora a cabeça no lugar, eu tentar fechar, né, Marcelo, eu agora como treinador, se eu sou treinador da equipe do No Estresse, eu sei que é muito difícil buscar o resultado, eu fecharia a casinha, como que a gente diz, e tentar buscar um gol devagar, num erro da equipe do Armani, o outro, porque se sair para cima vai tomar mais, porque infelizmente a equipe do Armani está montada e tem muita qualidade para isso, então, e o futsal é assim, né, o contra-ataque, a equipe agora está jogando de boa, se sair errado, com jogadores de qualidade vai tomar mais, então eu fecharia a casinha e saia só de boa.
0: Esses comentários de Paulo Roberto da Castel. Ali vem de novo a União, o Hermani já tocou pro Cusi, olha o Cusi na perna direita, defendeu o Elba, a bola sobrou para o Diego, bem colocado, já saiu jogando com o Adilson. Adilson mata no peito, protege por ali, vai para cima, passou, saiu, a bola termina a quadra. Lateral para o União, o Hermani.
1: Tentava jogada individual, o Adilson ali passou pro Márcio, mas a bola foi mais rápida, correu para a linha lateral, já cobrado para ver o União, Hermani.
0: O irmão tocando a bola, o União Armani tocando a bola no curso, já tocou por ali no Barreto, o Barreto protege bem em cima dele, a marcação do Diego do Tupete, tocou no Márcio Rocha, vai bem pra cima da marcação, o jogador bateu em cima das pernas do Diego, a bola sobra ainda para o jogador, o curso vem Tupete na trompada, o jogo ficou feio agora ali, já tocou o Diego, achou por ali, protegeu, tocou errado, vem por ali, rouba Márcio Rocha, bateu forte, a bola foi pela linha de fundo, quando faltam 2:44, 3 para o Armani, 0 para o time do No Estresse. Vem jogando o Diego, camisa número 11, tocou no Tupete, o Tupete volta para o camisa número 11, que é o Diego tem do lado ali, o jogador que entrou, o Giba no lugar, o Adilson, já pegou a bola aí, o Giba já tocou no Tupete, o Tupete levanta a cabeça, tem do lado ali, tocou o Vini busca a primeira jogada, o Vini pode bater de perna esquerda, bateu, ela passa, à esquerda do goleiro Chimia, tiro de meta para o União Armani, Luiz.
1: O Giba tentou ali, bateu, rasteiro, a bola saiu ao lado, muito perto da trave do goleiro Chimia, mas o goleiro Chimia estava no lance, segue União Armani 3, No Estresse 0.
0: 3-0 para o União Armani, aqui, um baita público hoje, essa noite quente aqui, para ver a final, e depois, nada mais, nada menos que União Campinas e a equipe. Qual é a equipe que vai jogar a final com o União de Campinas, Rui?
1: Já tô pegando.
0: É o Renegados, acho que é.
1: É isso aí, Renegados e União de Campinas.
0: Né? O bicho vai pegar a equipe do União Campinas com um grande time.
1: Matando. Perdeu quem não veio no ginásio.
0: Viu? É isso aí. Mas quem não veio no ginásio tá no resenha na Blau, né, Rui?
1: Tá legal, tá legal.
0: É isso aí.
1: Falta. Falta do Jean em cima do... do jogador Barretinho, segue 3 para a equipe do Neu Armani e 0 para a equipe do No Estresse.
0: É isso aí, toma distância o jogador que é o camisa, o Leandro Marangon ali vai ser autorizado pela arbitragem, tomou distância, autorizado, vem.
1: Saiu, Márcio.
0: Bateu forte, a bola bateu em cima do jogador, o Giba. O Giba tocou a bola no Vini, o Vini carrega na perna esquerda, tem do lado ali o Diego, ele passou, o Topete também vem carregando, o Vini procurando o primeiro gol. A equipe do Novo Estresse tocou no Diego, o Diego olhou, levantou a cabeça, tocou errado, veio a equipe do União Hermano e tocou no Leandro Marangon, tá sozinho, pode marcar o quarto, bateu, olha o gol, bateu, a bola bateu, a bola carinhosamente bateu no travessão. E ela saiu raspando quase o quarto gol da equipe do Neo Armani. Veio o Topete numa grande jogada. O Vini girou para ele. Baita jogada da equipe do Estresse. Corta por ali o jogador Barreto. Quase, quase chega a equipe do Neo Estresse, né, Luiz?
1: Eu tô aqui olhando aqui, ó. Vai entrar o macaquinho aí, ó. O macaquinho já tá aquecendo aqui. Vai entrar, vai...

0: aquecendo.
1: Aquecimento de jogador caro, né?
0: Não, o homem conhece.
1: Olha o Cusi, bateu forte. Ela passa à direita, à esquerda do goleiro Elbio. A bola nos peitos do jogador, o Vini encontrou, sobrou pro Giva, bateu!
0: Final!
1: Terminou! Termina a primeira etapa, é com você, é de baixo, Luiz!
0: Vamos chegar aqui, vamos ouvir aqui o William, um passe, um gol, a equipe sair vitoriosa no primeiro tempo.
2: Não, acho que a gente veio para fazer isso. Sabemos da qualidade da equipe adversária, e a gente falou desde o começo que tinha que imprimir nosso ritmo, fazer os gols que aparecerem. A gente até acabou errando alguns ali, eu individualmente errei um ali, tinha que ter dado passe, mas é seguir nessa batida, não deixar eles crescer no jogo, manter o controle do jogo acima de tudo, para que a gente consiga o caneco no final aí.
0: Esse foi o William, número 2 da equipe.
1: Pega o tupete aí do lado esquerdo, ali, meu. Aí,
0: tupete, a equipe... Um resumo dessa primeira etapa aí, a equipe sai derrotada.
3: Boa noite aí, a Blau Nunes, a todos os ouvintes aí. É um jogo, a gente já sabia, né? É um jogo pegado. A equipe deles é muito qualificada. E não, a gente veio desfalcado, né? Faltou dois jogadores nossos aí que seriam o titular aí. Mas estamos fazendo aí a nossa parte aí, jogando com vontade. E vamos tentar empatar. E ao menos levar para os pênaltis essa partida aí.
1: Oi, diz que o teu Pet, ele é meu capitão lá no resenha lá.
0: Qual é que tá dizendo que no resenha tu é o capitão dele?
3: Aqui hoje também tive a oportunidade, meu bruxo Marcelinho, de ser o capitão.
1: Aí tem monstro! Esse é monstro, monstro Tupete! Paulo Roberto do Castelo, e a tua análise desse primeiro tempo? 3 para o Hermani, 0 para a equipe do time do Novo Estresse, Paulinho!
4: Balaca, acho que sobrou qualidade para a equipe do Hernani, né? E como o Topete falou, a falta de dois jogadores do nível do John e do Alexandre, né? O Xande, que a gente conhece, o Pitoc, que estão inscritos na equipe do... Com certeza o jogo não estaria assim. Estaria bem mais equilibrado, ia ser bem difícil. Só que quando falta... dois jogadores desse gabarito, né, em uma equipe, e a outra equipe está completa, as equipes merecedoras do final, fez a diferença, né? Fez a diferença, a equipe do Hernani aproveitou a situação, né? Propôs o jogo desde o início, né? A equipe, acho que o Mestre saiu numa postura certa, né? Saiu marcando meia quadra, fechadinha, mas depois tomou o primeiro gol, tentou sair um pouco mais pro jogo e através da qualidade da equipe do Hermani abriu 3-0. Então, a equipe do Mestres agora vai ter que se superar, jogar muito, né? Como o Topeta disse, tentar buscar o empate, mas vai ter que sair muito organizado, porque se não sair organizado, toma mais. Pra cá fica elástico. Então, vai ter que ter cabeça no lugar, jogar com calma, como que se a gente dizia quando que a gente jogava, ou treinava mesmo, chegou o momento de amorcegar o jogo. A equipe do Estresse, em momento nenhum, pode acelerar. Mesmo precisando do resultado, não pode acelerar o jogo, porque devido às dificuldades, enfrentando uma grande equipe, se acelerar, vai ser difícil. Acho que tem que procurar, né? Colocar o Vini no pivô e fazer a parede, né? Só que o Vini fez a parede 2-3 vezes e a equipe do Estresse não conseguiu chegar ninguém na frente, né, para ajudar o Vini. Mas é o caminho, colocar o Vini para tentar segurar um pouco atrás a equipe do União Hermani, jogar o Vini no pivô e jogar a bola nele. É o único jeito da equipe do Nostra segurar a equipe do Hermani. Jogar a bola no Vini, o Vini é um jogador perigoso e vai segurar a equipe do Hermani um pouco mais atrás. Porque senão é complicada a vida mesmo. Voltou o time inicial, as duas equipes saíram jogando, né? Os dois times. Então, eu acredito que a equipe do Nostres vai ter que buscar o gol, mas buscar o gol com muita calma, muita paciência, porque é difícil. A gente sabe, conhece todos os jogadores, é difícil. Os jogadores no veterano já são rodados, né, Balaca? Eles conhecem as coisas, então é complicado a vida.
1: Esse foi o comentário do meu grande repórter aí, Paulo Roberto Dalco Castel, o meu comentarista. A bola fica no estresse, aí o jogando Diego lá, foi pra cima do jogador, corta bem colocado, termina.

0: Na quadra, tiro de meta para a equipe do Hermani Chimia na bola.
1: Informação, pode na falar. Equipe do No Stress, saiu Elpio, entrou o número 80, Daniel, no gol da equipe do No Stress. Sai Elpio, entra Daniel.
0: É isso aí, entrou Daniel, já cortou bem colocado, olha o gol, bateu, defendeu o goleiro. Mas Paulinho, se for assim, Paulinho vai tomar um monte, sair desorganizado dessa forma, sem objetivo, vai conduzir, tomar um, dois, três, quatro, cinco, Paulo.
2: Eu avisei, não pode. Preciso do resultado, mas se sair desorganizado, querer buscar na marra, não vai dar certo. Tem que ter calma, paciência, buscar o gol. Toca a bola agora, como tá tocando agora. Espera o Vini chegar para fazer o pivô.
0: É isso aí. Já roubou bem, colocado por ali o Fabinho. Fabinho vai para cima da marcação do Giba. Tocou para trás o Márcio Rose. Márcio Rose começa a bola com o Fabinho. Fabinho retorna por ali com o William. William toca no Leandro Marangon, que já saiu jogando no Márcio Rose. Já tocou. Protege a bola, fica nas mãos do goleiro Dani. O Dani saiu jogando com o jogador número 8, que é o Topete. Topete levanta a cabeça, tem do lado ali o Vini. O Vini vem buscar aqui atrás, a bola tocou no Diego. O Diego vai para cima do William e agora apertou a marcação. Não pode perder aí, garotinho. Tira de qualquer maneira, a bola vai pela linha, pelas mãos do goleiro Chimia. Já saiu jogando com o Leandro Marangon. Leandro Marangon levanta a cabeça, já tocou do lado do número 5, o Márcio Rose. Márcio Rose vai para cima da jogada, em cima do jogador Giba. Aperta a marcação do time do Nostra, está tentando descontar o placar, é adverso. Tocou para o Fabinho. Fabinho toca a bola também aqui no Leandro. O Leandro Marangon levanta a cabeça, tocou no Márcio Rosto. Márcio Rosto deixou para o Leandro Marangon, que fez a jogada, tocou no Márcio. Márcio vem buscar, já tocou lá, achou aqui na frente, bem colocado por ali o jogador Fabinho. Tocou para trás, a bola fica nos pés do Márcio Rosto. Toca bem a bola, a equipe do União Hermani carrega o placar que é favorável a ele. Tocou a bola no William, grande jogador, esse jogador, o número 2, o camisa 2, o William, do irmão do União Hermani. Tocou bem colocado por ali, bateu forte o William, tocou no Fabinho, olha o Leandro Marangon de cara pro gol, falta!
1: Falta, falta. Falta no Jean.
2: O William, se não me engano, até esses dias estava jogando em Campos Borges, Liga Gaúcha, né? Então, para tu ver a qualidade.
0: Ah, eu vi, ele é diferenciado, né, Paulinho? Um jogador diferenciado, camisa número 2, William. E tem mais um jogador aí que tá jogando na SASE. Me fala, o Refati me falou. Eu não vou lembrar o nome dele agora aí, mas que tá, faz parte do plantel, não pode vir também. Então você imagina a qualidade desse equipe do Hermani, Paulinho.
2: Deve ser o Ronaldo.
0: Ronaldo, Matheus Charada, esse nome mesmo que ele me falou. Autorizado para cobrança, veio o Leandro na bola, tem do lado ali, tocou na perna direita, bateu mascado o jogador Leandro. Já saiu jogando o Dani por ali nos pés do jogador, o Topete, camisa número 8, o Topete levanta a boa cabeça, tocou no Diego, Diego, camisa número 11, tem do lado, tocou mal, tocou para ninguém, é lateral para a equipe do Hermani.
2: O Ronaldo, um ano atrás, se não me engano, estava jogando Liga Nacional no Cascavel, nem um ano atrás, foi ano passado na Liga.
0: E é pra tu ver o plantel da equipe do Hermani. Já tocou por ali na frente, tocou. O Diego chegou, tocou, ficou a bola nos pés do jogador, o Topete. O Topete levanta a cabeça, vai pra cima. Bem mal colocado, não acerta, não tá acertando o passe a equipe do Nostres. Não tem nada a ver com isso aí. A equipe do Hermani que sai tomando a bola com o Leandro Marangon. Tocou no William. O William levanta a cabeça, carrega pelo meio da divisória da quadra. Tocou, olhou. Ali do lado dele tem o Leandro Marangon. Toca rápido. A equipe do Neo Hermani já tabelou. Olha só a bola de pé em pé. Aperta a marcação agora aí do time do Nuno Hermani, tomou, pode marcar o primeiro gol, deixou, toma a bola, olha só, saiu no contra-ataque, vem o Nuno Hermani com o Leandro Marangon, tranquiliza por ali, o Márcio Rojo vem de trás, achou bem colocado por ali, o Fabinho pode marcar, tocou, pisou em cima, pode começar, começa com o Márcio Rojo aqui na quadra defensiva, vem buscar a jogada, o Leandro Marangon, camisa número 10, a equipe do Nuno Hermani já tocou no William, o William levanta, corta toda a quadra, jogou lá no Fabinho, o Fabinho levanta a cabeça, tem goleado o Leandro Marangon perde bola, recebe, garotinho, já tocou pro William tocou, fez o pivô por ali, o jogador falta! Falta do Giba em cima do Fabinho Wilker, Luiz!
1: É a segunda falta da equipe do No Stress. Praticamente um minuto de bola que a equipe do New Hermani acabou. Praticamente toda a equipe tocando bola, tanto no campo de defesa como na quadra de ataque. E a equipe do No Stress terminou com isso, marcando a falta perigosa e vai estar colocado o Márcio Ross.
0: Vai ser autorizado na cobrança o jogador, o camisa número 5, Márcio Ross. Autoriza a arbitragem, tomou distância, vem pra bola, tocou, passou por cima, deixou pro William, vem correndo, pode bater, bateu forte. Ela bate em cima do jogador Giba, lateral pro União Hermani. Quando são jogados seis minutos da primeira etapa, 3 para o União Hermani, 0 para a equipe do No Stress. na cobrança por ali, deixou para trás pro jogador William levanta a cabeça, olhou, já tocou lá embaixo pro jogador Leandro Marangon, que tá tocando Márcio Rojo, tabela, para ninguém, a bola sobra lateral para a equipe do Novo Stress.
1: De vez em quando acontece um erro também da equipe do Neo Hermani, o Márcio Rojo e o Fabinho viu que não se entenderam, mas já cobrado.
0: Olha o contra-ataque do União Hermani, tocou no Márcio Rojo em cima do jogador, o Diego. É escanteio para a equipe do União Hermani na cobrança. Márcio Rojo começa aqui com o William. William levanta a cabeça, tem do seu lado direito, tem o Márcio Rojo, é com ele que trabalha. Deu uma cavadinha, passou, fora! A bola saiu, marca a arbitragem a favor da equipe do Nostres.
1: Tentava jogar no individual o Márcio, a bola correu mais do que ele pensava. Lateral no estresse, já cobrado.
0: Já cobrado por ali, achou o jogador, o camisa número 9, que é o Vini. O Vini tocou para trás para o Giba carrega a bola, bateu forte nas mãos do goleiro Chimia.
1: Chimia pediu, parou, arrumou a tal...
0: O tênis.
1: O pisante.
0: O pisante. Já saiu jogando por ali a equipe do Hermani. Corta bem colocado o jogador Giba. É lateral para a equipe do time do Hermani. Procurou ali atrás, jogou no Fabinho Wilker. Foi para cima da marcação do Diego. 7, camisa número 7 contra camisa número 11. A marca voltou para trás com o Márcio Rojo. Márcio Rojo domina a bola, vai para cima do jogador Adilson. Já passou por ali, puxou para o meio, toma a bola, roubou. Perde lateral para a equipe do Nostres.
1: Tentava chegar ali a equipe do Hermani. O Márcio acabou batendo desviado pela lateral, já cobrado, lá vem no estresse.
0: Lá vem o jogador no estresse, tocou pro Vini, protege a bola com muita facilidade, já saiu jogando com o Diego, camisa número 11, o Diego levanta a cabeça, não tem ninguém para jogar, tem agora, olhou, toca a bola, garotinho, já tocou no Adilson, aí não tem, Paulinho. Muito devagar o time do estresse, né, Paulinho? Quando sai, sai sem objetividade, daí não, e tá perdendo o jogo. Não acha, não tem como sair daí jogando, a bola fica no Vini, volta, né, Paulo? E daí fica complicada a vida, né?
2: O Vini até consegue dominar, fazer o pivô, mas ninguém consegue encostar nele para fazer a jogada, né? Agora tá postado, como que eu falei, malandro, a equipe do Hermani postada atrás, correndo só de boa. Olha o lance de perigo ali, o goleiro Daniel deu um chute forte, quase o mais fácil para cobertura.
0: Já saiu jogando por ali, o jogador Giba tocou no Vini, o Vini protege, a bola voltou para o jogador Giba, camisa número 7, tem do lado da quadra por ali, o jogador Adilson, não chega ninguém, virou, bateu fraca, a bola foi para a linha de fundo, tiro de meta para o goleiro Chiminha, quando são jogados 8 minutos da segunda etapa, vence o jogo lá, levando o caneco para casa, a equipe do Hermani, Luiz.
1: Isso, União Hermani tem 3, a equipe do Estreia 0, quando faltam 8 minutos para o final da... Primeira etapa.
0: Segunda etapa. A bola vem colocada para o jogador Adilson por ali, deixou uma parede, bateu forte o jogador Vini, a bola passa à esquerda do goleiro Chimia. Tiro de meta para o goleiro da equipe do Hermani. Agradecendo sempre a Rádio Bola Nunes e o Resenha Esportiva, agradecendo sempre a Prefeitura Municipal aqui de Saldanha Marinho e também a Câmara de Vereadores. A legislação aí dos vereadores de Saldanha Marinho. Um grande abraço a todos vocês e obrigado pela sua oportunidade de trazer o Resenha e a Bola Nunes no município de Saldanha Marinho, fazendo a cobertura desse grande campeonato aqui da região. A bola aqui fica nos pés do jogador, o Vini Siqueira. Vini Siqueira protege a bola, calma. Tá muito calmo o jogo pro time do No Estresse. Tem que acelerar mais, não tem o que fazer. Tá perdendo de 13, tá com muita calma, né, Dal Castel?
2: Tá calma, mas... Viu, Marcelo, não adianta. A equipe do Hermani está bem postada, esperando o contra-ataque. E se sair errado, então está demorando para ser o primeiro gol. Para depois forçar, acho que os últimos 5 minutos, sim, a equipe do Estresse vai ter que ir para cima de toda forma. Mas teria que ter saído o primeiro gol para ir buscar aos poucos, ou de repente agora, na falta, né?
0: Olha o Vini, bateu forte, a bola já saiu do contra-ataque, está cara a cara com o goleiro, bateu, defendeu o goleiro Dani. Quase o quarto gol da equipe do União Hermani, Paulinho.
2: Quase. O jogador custa cara a cara, bela defesa do goleiro Daniel.
0: Vem, saiu jogando por ali o jogador William. O William carrega a bola, perdeu pro Giba. Pode abrir agora, pode descontar. Bateu forte. Assim não. Não faz assim comigo, não. Assim você mata o papai, Adilson. Tiro de meta para o o goleirão Chimia. Já saiu jogando por ali com o jogador William. Olha a falta. As... Que grossura. Só cerca, mano, velho. Só cerca. Eu te ensinei tu fazer isso. Só cerca. Chegou ali. Afoito.
2: Faltou essa aula, Marcelo. Ele não foi, não.
0: Não.
2: Essa aula que tu ensinou ele tava... tava desconcentrado.
0: É toda vez. É muito rápido. Deve ser isso. Dá na cobrança por ali. O jogador, o Márcio Rocha, tomou distância. Autorizado pela arbitragem. Tomou e bateu forte. A bola foi para ali fundo. Tempo pedido para quem, Luiz?
1: Tempo pedido pela equipe do No Stress.
0: Chega neles ali, Luiz. Vê o que o treinador do No Stress vai falar com o jogador ali, Luiz.
1: Tô chegando ali.
3: Vamos tirar lá em cima, tá bom? Pode tirar lá em cima, lá no último ano. Pode tirar lá em cima. Vamos tirar, porque tá com três, não adianta. Chegando o pivô agora. Dani, vamos jogar agora também. Ah, e a bola chegou no Vini. Vai, alguém vai bater, o Sala tem que bater. Meu, e tiver a chance, tem que fazer os gols. Estamos errando, não pode errar esses gols.
4: Vamos sair, o rei do
3: bicho. Meu, vamos sair, mas vamos sair organizado, né? Pra não tomar contra-ataque ali, né?
1: Tá aí, esse foi o treinador da equipe do No Stress.
0: Volta pro jogo aqui, 3 para a equipe do Neo Hermani. 0 para a equipe do No Stress. Tem 9 minutos agora para tentar buscar o caneco No Stress. Ou ficar com a segunda colocação. Mas tem muito jogo pela frente. É valente a equipe do No Stress. Uma equipe muito boa. A bola topou. O Giba vai entrar. Tira por ali. Bem colocado o jogador. O Pulse. Lateral para a equipe do No Stress. Na cobrança, o jogador Topete. O camisa número 8. Já foi autorizado pela arbitragem. O camisa número 8 vem batendo. Dani. E a bola bateu pela linha de fundo. Fica nas mãos do goleiro Chimia.
1: É, o treinador pedia para ser usado mais o Dani. O Adilson fez a cobrança. O Dani bateu sobre o gol. Segue 3. União Hermani 0 para a equipe do Long Stress.
0: Agradecendo sempre aos meus patrocinadores do Resenha Esportiva. 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É às 11 da manhã, o Resenha ao vivo com muitos vídeos, muito assunto para nós falar do futebol brasileiro, do nosso Colorado, também do Grêmio. Mas eu não quero nem tocar nesse assunto, que isso me dá muito nervoso. Por favor, Colorado. Aqui saiu jogando o jogador Topete, bateu em cima das pernas do jogador Ucussi. Lateral para a equipe do No Stress na cobrança. O jogador Ujiba tocou pro Daniel. O Daniel bem colocado por ali. Achou o Gian. O Gian tomou elevação pelo lado da quadra. Já achou por ali o jogador Topete. Perdeu a bola. Vem Leandro Marangon. Pode marcar o quarto gol. Preparou, bateu nos pés do goleiro Daniel. Mas aí não tem, né, Luiz?
1: Foi fominha. Agora o Leandro Marangon. Ele tinha tanto o Cusse como outro companheiro livres na área. E ele tentou o arremate. O Daniel, bem colocado, fez a defesa.
0: Já saiu jogando. Roubou a bola. O Topete. Mão do jogador Cusse a favor da equipe do No Stress, Luiz.
1: Isso, mão do Cusse. É a terceira falta, 3 faltas para o No Stress, 3 faltas para o Neo Hermani, quando faltam 7 minutos e 25 para o final da segunda etapa.
0: A bola colocada nos pés do jogador, roubou a bola por ali, o Barreto bateu forte, a bola vai nas mãos do goleiro Dani. Escanteio para a equipe do Neo Hermani, Luiz.
1: Tentava o Barreto, bateu forte, o Dani bem colocado, fez a defesa, escanteio já cobrado.
0: Já cobrado por ali nos pés do Leandro Marangon, voltou para a equipe do Hermani, Márcio Rocha com a bola, tocou no Leandro Marangon, já começou por ali com o Barreto leva a bola, botou embaixo do pé, chega na marcação, o jogador Ujiba achou por ali, bem colocado, o Cusse corta o Topete, lateral para a equipe do Neo Hermani.
1: Tentava o domínio Cusse, o Topete fez a parede ali, a bola bateu no Cusse pela lateral, já cobrado, lá vem No Stress.
0: Lá vem o jogador. Da Ujian, tocou por ali pro Vini Siqueira tentou a jogada defeita, a bola fica nas mãos do goleiro Chimia, que já saiu jogando rápido por ali com o jogador Barreto, pegou a bola, olhou, foi pra cima da marcação do jogador, o Giba corta, vem lá de trás,
1: falta
0: em cima do jogador, do Pulse, falta do Giba.
1: Não gostou, ele quando caiu ele olhou pro Jean ali, tirou, assim não, né?
0: Quero mandar um abraço pro Igrejinha aí da Agropecuária Campeira, meu grande amigo Igrejinha, obrigado pelo presente, pelo mimo aí, dado pro Resenha Esportiva, pra Rádio Bola Nunes. Também quero deixar um grande abraço pro Rafael, gerente do posto Cotripau. É nóis, meu irmão! E segunda-feira o bicho vai pegar em Santa Bárbara do Sul. Semifinal, Paulinho. O Resenha Esportiva está com 50 e também com a categoria de veteranos. 5 jogos na noite de segunda-feira em Santa Bárbara, né, Paulinho?
1: 4 jogos.
0: 5.
1: 50 veterano.
0: 5.
1: 50 veterano.
4: Categoria ouro e prata.
1: Categoria ouro e prata.
0: O Diogo botou mais um jogo agora de tarde. Botou nos grupos, fez 5 jogos, senão a equipe do. A equipe do Itaíba não ia jogar. O teu sobrinho, o Miguel, protestou bastante no grupo aí. E o Diogo resolveu colocar 5 jogos na noite de amanhã. Então, tem 2 jogos da série prata que vai ser amanhã. Então, amanhã, o nosso Resenha, o último jogo, 11 horas da noite.
1: Amanhã é segunda?
0: Segunda-feira, isso aí, segunda-feira.
1: Amanhã é sábado.
0: É, segunda-feira, 5 jogos lá em Santa Bárbara. Aqui vem jogando o meu irmão, e bateu o goleiro. Tá saindo bem o goleiro, Daniel, ali, tomando muito. Bolada, faltando 5.
1: Trocou. Saiu o curso, entrou Fabinho Vilke.
0: Saiu o curso, entrou Fabinho Vilke na equipe do Irmani. Olha, bateu! Olha o gol! Olha o gol! Gol! Foi ele! Fabinho predestinado! Entrou, pegou um goleiro, botou no fundo do barbante. Agora. União Hermani tem 4, o No Estresse tem 0, me conta o que só você viu, garotinho.
1: Eu vi pela terceira vez, mais um gol de bola parada, mais uma desatenção da equipe do No Estresse, e o Fabinho viu que predestinado, entrou no lugar do Cusi, foi para a área e bateu de primeira na saída do Daniel, que não pôde fazer nada. Agora o União Hermani tem 4. O No Estresse não tem nada.
0: Tá trocando a equipe do Hermani aí, né, Luiz?
1: Tá sim. Tá ali colocado, quem entrou foi o número 5 na equipe do União.
0: Márcio Rose.
1: O Márcio Rose voltou a quadra de novo.
0: A bola tocada por ali, aperta a marcação do time do Estresse, a bola sobrou com o Dani. O Dani já vem buscar a bola ali por ali, o jogador, o camisa número 10, que é o jogador Jean. Jean levanta a cabeça, tem toda a quadra pra jogar.
1: Entrou o Refati. Refati número 9.
0: Refati, camisa
1: número 9. Saiu o Barretinho.
0: Saiu o Barreto, entrou o Refati então na equipe do Hermani. Olha, o Vini Siqueira deixou de frente pro Jean, bateu em cima da marcação. A bola sobrou com o jogador Topete por ali, o camisa número 8 da equipe do No Estresse. Topete levanta a cabeça, já tocou no Giba, o Giba procura um, achou por ali o jogador, o Vini pode marcar, bateu em cima das pernas, o jogador bateu forte, o Jean. A bola fica nas mãos do goleiro Chimia. Tiro de meta.
1: O Jean, depois de um bate-rebate, a bola sobrou pro Jean, arriscou. Bateu forte, mas desviado por cima do gol do goleiro Chimia. Segue. O Neumani 4, No Estresse 0.
0: Aí a bola em cima, falta em cima do jogador Gilá. Paulo Roberto Dal Castel, a sua análise. Eu, pra mim, tá morta a coruja, Paulinho.
5: Sim, matou o jogo a equipe do Neumani, né? Na verdade, no segundo tempo, a equipe controlou o jogo, cadenciou, marcou meia quadra, esperou a equipe do Estresse sair para o jogo e matou o jogo, né? Equipe experiente, um grande jogo, qualidade, né? Prevaleceu o plantel da equipe do Neo Hermani, né?
1: Eu vi dizer isso, o preparo físico do Neo Estresse já foi para a lua, né?
0: Entrou o jogador, o Diego, camisa número 11, no lugar do Giba, trabalha a bola, a perna do Diego, já tocou pro Topete lá embaixo, o Topete vai pra cima do jogador do Fabinho, tocou de volta no Diego, camisa número 11, já tocou, achou o jogador, o goleiro, o Daniel tá se aventurando por ali, tocou no Topete, bateu cruzado, olha aí, olha, pegou, tá longe do gol, a bola foi pro lado esquerdo. Eu acho que agora, faltando 2 minutos, eu quero ver, eu já vou abrir, eu não sei nem pra quem votar nesse jogo, craque do jogo.
1: Eu sei. O meu voto que falta 2 minutos ainda. Vamos
0: pode abrir, não tem o que fazer, né?
1: Não, dá para esperar um pouco.
0: Espera um pouquinho. Eu vou esperar porque eu vou analisar aqui. Eu vou ir na casa de carona dessa vez.
1: Mas o meu voto já tá.
0: Pode falar, Luiz? Abre para mim, Luiz.
1: Márcio Rose, número 5.
0: Márcio Rose, voto do Luiz, então.
1: Pra melhor em quadra.
0: Melhor jogador em quadra. Eu quero que os internautas aí votem aí. Dêem sua dica aí, por favor, aqui na live do Resenha Esportiva da Rádio Bola Nunes. Eu quero que vocês escolham conosco aí o craque do jogo dessa final. Paulo Roberto Dal Castel, um jogo muito parelho. Agora que não tem, era para ser muito parelho e deslanchou a equipe do Hermani, né, Bolinho?
5: Com certeza a diferença, né, dos jogadores que eu falei. Se tivesse os dois jogadores, né, olhando plantel por plantel, se tivesse o Xande e o Jones, a história seria outra. Como não teve, a equipe do Hernani soube se aproveitar da situação, fez os 3-0 no primeiro tempo, no segundo tempo controlou o jogo. A hora que a equipe do Stress saiu para o jogo para tentar buscar o resultado, eles mataram o jogo, fizeram 4-0 e o jogo está resolvido. Não tem mais como reverter, faltando um minuto e pouco para terminar. Não existe chance de buscar 4 gols a equipe do Stress. Não por tempo, mas está batida, a equipe tá, correu muito, né? Correu muito e a equipe do Hermano está sobrando perna ainda.
1: Informação, na equipe do União Hermano saiu o goleiro Chiminho, entrou Fio. A lenda, o Fio. O Fio aí, esse é uma múmia, conhece muito do Baixo Astral também.
0: É isso aí, vem o ataque aí, a equipe do Estresse corta, bem colocado o refate por ali, já tocou o William, agora o Diego salvou por ali, tem o William, pode tocar no Diego, pode fazer o primeiro gol, bateu, gol do Estresse, faz o primeiro gol, Diego, camisa 11, quando faltam 30, 50 segundos, o meu craque do jogo, Focului, Márcio Rojas da equipe do União Hermano, o maestro ali atrás. Você, Paulinho?
5: Tá resolvido, vocês dois votaram, Márcio Rossi. Agora não tem como eu dar empate, mas eu também iria votar no Márcio.
0: É isso aí, então.
1: E é o gol que premia, né? Premia essa equipe guerreira, esse bom plantel, uma boa equipe da equipe do No Estresse aí.
0: Oi. Oi. Você olha atrás de você, pega o troféu aí do veterano e entrega pro Márcio Rocha pra nós lá. E sai pra foto lá.
1: Aqui.
0: Aí.
1: Aqui,
0: é você que entrega, Lui.
1: Tá na minha mão, velho.
0: Então aqui, tudo decidido, faltando 22 segundos. União Hermane é o campeão veterano aqui no município de Saldanha, Marinho. Um grande abraço a todos. Eu vou deixar voltar aqui o monstro da voz. Paulo Moisés vai fazer a grande final da noite aqui em Saldanha, Marinho. Terminou! É campeão a equipe do União Hermane. Paulo Roberto Dalcastel e análise desse grande jogo, Paulinho.
5: Grande jogo, não tem como. Grande jogo, parabéns para a equipe do Hermano, parabéns para a equipe do meu estresse. Com certeza, jogo equilibrado, mas sabe, parabéns à equipe do Hermano, saiu com o tipo. E parabéns à equipe do estresse também pelo grande jogo.
1: Vou chegar aqui no craque do jogo aqui. Márcio, parabéns pelo título e a equipe da Rádio Palmeiras escolheu você como melhor em quadra.
6: Ah, obrigado pela escolha. É, todo mundo, acho que é para todo mundo, né, para o nosso time ter parabéns, né? Não deixamos a oportunidade do time adversário fazer jogadas, né? E isso aqui é para toda a equipe, parabéns para nós pelo título, parabéns vocês.
0: Fica ele guardar bem.
6: Parabéns. Pode deixar, já tem uns lá dele, tá lá guardadinho. Obrigado pela escolha.
0: É isso aí, então.
1: Foi o Márcio Ramos.
0: Campeão aqui do veterano. A equipe do União Hermane. Eu vou chamar o Paulo Moisés pra fazer...
1: A minha mãe, a minha namorada... Isso aqui, alegria de campeão, acho que todo mundo espera. Uma alegria de temporada, acho que todo mundo espera. Alegria, né? Isso aqui, a minha namorada, uma grande alegria. Isso aqui, todo mundo aí, minha namorada, e o amor da minha vida, e a minha mãe também. Uma alegria, muito obrigado. Obrigado, muito.
0: Valeu, Lu.
1: Caiu um macaquinho.
0: Valeu, Luiz. Eu vou entregar a bola, vou passar a bola pro meu grande amigo Paulo Moisés para fazer esse grande jogo da final do principal aqui entre Campinense e Renegados. É contigo, Paulo Moisés.
7: Oi, Marcelo, estamos de volta aqui no microfone da 97. Mais um.

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2: Ginásio continua lotadinho.
3: Alô. Oi. Vou falar com o Vandinho aqui, que é o chefe da arbitragem lá da cidade de Carazinho. Boa noite, Vandinho. Parabéns por esse trabalho. Mais uma final, mais um trabalho realizado. E a gente que lida com a arbitragem, a gente sabe como é gratificante chegar numa final, chegar com êxito, torcendo que a arbitragem não erre. Entendeu? Com a grande quadro de árbitro que você trouxe hoje, até agora tudo certo. Parabéns, Vandinho.
4: Boa noite, Balaca. Boa noite aos ouvintes, aos que estão assistindo. Cara, a gente fica contente, né, em ter mais uma grande final. Esperamos que terminamos mais uma final com chave de ouro, trazendo a arbitragem da Federação e da Liga. A gente procura agora esses jogos mata-mata, semifinal e final, trazer árbitro diferente. E se Deus quiser, tá dando tudo certo. E vamos fechar mais uma competição aí com chave de ouro.
3: Esse chefe da arbitragem aí, o Vandinho Paulinho.
2: Muito bem, Marcelo, muito bem. Aguardando a trazer as escalações. Né? É um grande jogo. Grande jogo nessa final. Sistema de som aqui tá empolgado hoje, né? A música até que é legal a batida. Hein, Bolê? Vamos sair por aí, né? Vamos lá, Lui. Ah, tá pegando lá, tá pegando lá. As equipes em quadra, Renegados e União Campinas.
3: Tá.
2: É a grande final, grande final da categoria livre aqui em Saldanha, Marinho.
3: Paulinho, eu sei planilha, eu vou escalar a equipe do União Campinas.
5: Eu tenho.
3: Vai.
2: Só um pouquinho que eu não consigo ouvir nada.

0: Temos que passar, não tem o que fazer. Isso aí é pra acabar, cara.
1: Cadê a torcida do União Campinas?
0: Ei! Ei! Ei!
1: Oi!
2: Valeu, Guto! Valeu, segura aí que agora é com nós aqui. Vamos lá, Leo, Luiz!
3: Ferinha número 1, União Campinas!
2: Ferinha número 1!
3: Gustavo número 3! Gustavinho, né?
2: Gustavinho, né?
3: Isso!
2: Oi! Número quê? Número 3?
3: Eu não.
2: Ah.
3: Tylon 95.
2: Nossa, Tylon 95.
3: Cherlo número 10.
2: Cherlo 10.
3: E Bagatini número 14.
2: Bagatini. Vamos rapidinho para a equipe do Renegados.
3: Anderson número 1.
2: Anderson.
3: 1.
2: 1.
3: 88 zonas.
2: Como?
3: 88 Jonas.
2: Jonas?
3: 88 Jonas.
2: Ah, Jonas, Jonas. Alô, tira a bala da boca.
3: 99, Alan.
2: Alan, camisa 99.
3: Matheus, número 17.
2: Matheus.
3: Isso.
2: 7.
3: 17.
2: 17.
3: Isso. E Tauã, número 89.
2: 89 para Cauã, a equipe do Renegados. Então tá aí, gente, a bola tá rolando. Começa a grande final aqui em Saldanha Marinho. Lá vai a equipe do Renegados, quase que entregou a rapadura por ali. Entregou, olha lá, vai marcar o gol, atirou! A bola não entrou! Quase, quase o gol do Campinas! Quis fazer de letra, perdeu aí a chance, hein?
4: É, Paulinho, muito bem colocado, o Tcherno quis fazer de letra, e quase podia ter aberto o placar pro Campinas.
2: Lá vai o Renegado, lá vai o Renegado, bateu, segura o goleiro. Matheus também bate muito de fora da área, olha o Campinas, atirou, salva o goleiro Anderson. O jogo começa a mil pelo Brasil aqui no ginásio de Monterrey, em Saldanha Marinho. Daí, meu amigo, velho, Paulinho do céu, é o jogo promete.
5: Correto, né? Duas chances, né? O Thiago não costuma perder esses gols, já perdeu dois gols. Como eu falei antes, futebol, futsal e principalmente final, tudo pode acontecer. Mas a equipe do União Campinas, para mim, é muito superior, né? Muito superior à equipe do Renegados. Mas a equipe do Renegados tem uns jogadores novos, guri novo.
2: Tem,
5: né?
2: tem.
5: Que tem muita qualidade também. O Matheus, o Jonas, a gente viu o jogo passado, o próprio Alan.
2: É.
5: Só que é embaçada a vida. Tem que fazer o jogo da vida. Fazer o jogo da vida, e isso acontece muito no futsal, né? Fazer o jogo da vida, pô, por que não pode conseguir o título? São gurizada nova, né? Alguma carreira nova pela frente, tem que querer ganhar, né? Então, com certeza, vão jogar muito. Jogador Matheus, jogador Jonas, próprio Alê, seguro novo aqui, o Cauê também. Então, é a oportunidade da vida deles, né? Eu imagino ganhar um título sobre jogadores da qualidade, do Charlie, do Bagatini, do próprio Tylon, né? Então, com certeza vai ser um jogão de bola.
2: Muito bem, análise do meu comentarista Paulo Roberto Dal Castelo aqui no 97 com a Resenha Esportiva. Vem a equipe do Campinas, bola com camisa número 10 nas costas do Thiago, bateu. Uau, goleiro! Vem de novo, a salva de qualquer maneira. Mas o goleirão já garantiu, né? Já garantiu a janta, hein? Que pegou duas, vou te contar, hein?
4: Paulinho, bem colocado sempre o goleiro Jack aí, a salvação da equipe desse time do Renegados.
2: Beleza, o goleiro Jack, o Anderson, né? Que chamam de Jack, né? Lá vai o Bagatini, Bagatini é forte, essa equipe foi empurrado. É empurrado pelo Jonas. É falta que favorece a equipe do Campinas. Arbitragem tá lá, a equipe do Renegado vai pra cima da arbitragem, dizendo que não foi falta. O professor disse que não foi. E aí, foi ou não foi? Conta pra mim.
4: Foi falta. Foi falta sim, Paulo.
2: Foi falta. Rapaz, o seu até parece o Titanic, essa buzina aí, né?
4: Quando não é aquele louco gritando lá, é uma buzina dessa.
2: É. A bola vai ser cobrada, uma falta para a equipe do União Campinas. Quase que no centro da quadra. Quadra de ataque da equipe do Campinas. Prepara-se o Thiago na cobrança. Ele que é o capitão do União. Vai ser autorizado. Atenção. Partiu para a bola, tocou, atenção, tocou para o Bagatini. Ih, perdeu. Perdeu, foi seguro pela camisa ali. O camisa 88, Jonas.
5: Foi falta.
2: Foi falta o juiz na terra. Sai jogando a equipe do Renegados. Bola com o Matheus. Matheus toca na curtinha. Toca pro seu companheiro, que é o camisa número 88, que é o Jonas. Sai jogando por lá. Toca por aqui. Abriu ele. Volta de novo. Sai jogando por aqui. Tenta jogar. Tenta sair da sua quadra defensiva. Perdeu. Olha lá. Olha lá. Tira o gol. Ficou fácil, hein? Roubada de bola, dois toques e ela foi pra rede! 1-0 Campinas!
4: Uma jogada do Tchelo, botou com açúcar pro Tadeu e diz: faz e vem me abraçar! Agora União Campinas tem 1, o Renegados tem 0, Paulo Mozé!
5: Me permite um comentário, que é: o juiz deu vantagem, o jogador Jonas não prosseguiu no lance, teria que ter dado amarelo pro Bagatini. O que é, não adianta a gente passar o capeneiro, daí acabou tomando o gol aqui.
4: Correto, Dagostão, correto.
5: Foi falta do Jonas, foi o juiz falta. Não deu de vantagem, mas tinha que voltar e dar o amarelo, porque ele ia ser de frente pro gol e o jogador puxou a camisa.
2: É verdade, bem matado, bem marcado. Sai jogando, vem, vai em busca, dá lá, interceptou, olha o tiro, salva por lá. Tira a bola de qualquer maneira, o Tylan. O que ele deu? Deu saída de bola para a equipe do Renegados. Lá vai o camisa 88, que é o Jonas. Jonas com ela, tocou no camisa 89, que é o Cauã. Dá-lhe uma bomba, bola vai lá para cima. Vai lá na coberta do Edmundo Henrique por aqui. Lateral para a equipe do União Campinas. Vence o jogo por 1-0. Lá vai o Thiago, tocou na frente. Foi desarmado por ali. Tentou, vem de novo. Olha lá, bola para o Cauã. Tentou na frente, saiu do gol. A bola correu demais nesse escanteio. Me diz que não, é reposição de bola apenas, hein, Luiz?
3: Pra mim foi escanteio. Aqui debaixo eu achei que era escanteio, mas a arbitragem entendeu diferente. Segue União Campinas 1-0 pro Renegado.
2: Pede pra dar um pouco mais de volume no teu microfone pra mim poder ficar legal por aqui. Porque eu tô na bola, eu tenho que estar legal, garoto. A bola tá lá, saiu escanteio pra equipe do Renegado. Pede o jogo 1-0. Já estamos chegando, meus amigos, a 6 minutos da etapa inicial. 1 pro Campinas, 0 pro Renegados aqui em Saldanha Marinha. Decisão da categoria é livre do futsal Tassi Var Castelli. Olha a jogada, tentou por ali, chega por ali, dominando o Bagatinho. Bagatini girou, tocou, abriu lá na esquerda, abriu mal essa bola. O Thiago não conseguiu chegar, ela saiu. Arremesso já cobrado, trabalha a bola o Matheus, na perninha canhota do Matheus. Ele tocou aqui pro Cauã. Cauã tem a marcação à sua frente. Ele tinha por ali a chegada do camisa. Quem é o 11 aí do Campinas, hein?
4: É o Gustavinho.
2: Gustavinho, mas tu tinha me passado camisa 3, né? Daí ele
3: mas
2: tá
3: é
2: falando.
3: O que eles me passam, né, Paulo? Eles me passam a numeração e depois nos mudam.
2: Tá beleza, garoto, tá beleza.
3: Aí eles querem me quebrar, né?
2: É impressionante, né? Lá vai a equipe do Renegados, lá vai o Renegados, trabalhou no ciclo central, foi desarmado, olha o gol, salva o goleiro! Olha, esse cara tá pegando tudo, hein?
4: Paulinho, uma baita jogada do Tyler. Achei que ele ia dar uma cavadinha, que é a característica dele, bateu forte. Defesa do goleiro Jack, Paulinho.
2: Vem de novo a equipe do Campinas, bateu. Gol do Campinas! Ele, Gustavinho! Mas aí vou te contar uma batida seca de fora da área. Perna canhota, o goleiro não nada pode fazer. Ela morreu no barbante. 2-2, 2-0. 2 Campinas, 0 Renegados.
4: Puxou pro meio da quadra, ficou sem ninguém na marcação. Aí ele bate bem, ele sabe com maestria esse garoto Gustavinho. Agora o Campinas tem 2, Paulo Moisés. A equipe do Renegados tem 0.
2: Quando perde o tempo, a equipe do Renegados fala do Castelo, 2-0.
5: Paulo Moisés, que a gente falou antes de começar o jogo, né? Não é que a gente quer falar, mas é a lógica do futebol. É a diferença das equipes, né? A qualidade dos jogadores do União Campinas, né? É muita qualidade, os jogadores do, do Renegados se esforçam, tentam, estão jogando certinho na bola. Acho uma injustiça o primeiro gol que tomou, porque se o juiz deu a vantagem, tinha que ter que dar depois o amarelo pro Bagatini, que não deu. Mas as partes de futebol, eu acho que isso tem que superar também, né? Passar por cima de tudo isso. Mas é muita diferença de atletas, né? O nível dos jogadores. Então, o que acontece? Vai ter que acontecer, fazer a mesma coisa que fez o meu estresse. Vai ter que se postar, sair de boa, porque se sair de qualquer modo, de qualquer maneira, acaba mantendo o placar, porque depois de abrir 2-0, uma equipe malandra, uma equipe experiente, que não é a equipe do União Campinas, vai sair de boa, vai sair no contra-ataque, aproveitar as oportunidades e vai aumentar o placar. Então tem que ir de boa, tem que sair de boa, tem que tocar a bola, esperar o primeiro gol, depois tentar buscar, porque não pode perder a cabeça.
2: Jonas marcou a falta em cima do Thiago desmarcou.
3: Paulo, oi. Informação. Diga. A equipe do Renegados entrou o número 94, Jefinho.
2: 94, Jefinho, na equipe do Renegados. Quem é que saiu?
3: Quem saiu, já te informo.
2: Qual é o número do Jefinho?
3: 94.
2: 94, o ano que eu nasci. Bola. Lá vai a equipe do Campinas, está de sangue doce, vence 2-0. Essa bola não saiu, diz o juiz, eu para mim tinha saído. Cortou para ele, interceptou, voltou de novo. Chega por lá o cabeça 95. E o 95 é o Tylon, né? Tylon sassaricou por lá, a bola saiu, é lateral para a equipe do Campinas. Já cobrado, salvo o goleiro. O Bagatini agora pegou quase que do meio da quadra, né?
3: Paulinho bate com uma facilidade esse jogador Bagatini na bola, que olha, vou te contar.
2: Verdade, uma facilidade, ele deu um tapa na bola, mas com uma força que eu vou te contar. Se não é o Jack, te contar uma coisa, ele que não é o Jack aquele, né? Vamos por partes, não. Mas ele é fera. Lá vai a equipe do Campinas, vai pra cima, não quer saber, tem 2-0, o que mais? Quer ficar de sangue doce ao longo da decisão. Estamos ainda na etapa inicial.
3: Já foi 10 minutos,
2: rapaz. 10 minutos, já foi 10. Na beleza, já tem o for 2 e o for 10, né? Beleza, garoto? A bola tem jogo, vem de novo, Campinas vinha, tem a marcação de robô, lá vai ele, sai do gol, ferinha!
3: Falta!
2: E o juiz marcou falta! Olha aqui, o juiz está discutindo ali com o Jonas, né?
3: É isso aí.
2: É, bem na minha frente, que eu tô vendo aqui da cabine, né? Ele tá dizendo, pô, cara, qual é, meu? Você não marca, professor!
3: Paulo, agradecer a veterinária campeira lá.
2: Manda um abraço pro nosso amigo
3: do Igrejinha. O Rafael do posto do Ipiranga lá do Contra
2: o
3: Pau.
2: Como é que é o Rafa? Rafa o quê?
3: Rafael Ferrer.
2: Como é que é, Lu? Rafa o quê?
3: Aí, não.
2: Aí não tem, né? Vamos lá,
3: Rafa. Declina, senhor presidente.
2: Declina, Rafael. Olha o Matheus jogadinhos. Aí papai, como diz o Marcelo, aí papai não gosta.
3: Aí
2: né?
3: Papai não aguenta.
2: Não tem, mas o cara não foram no ensaio os dois, né? Brincadeira. Eu tô brincando, mas a bola não parou. Lá vem de novo a equipe do Campinas. Corre por lá o 95. Foi agarrado, foi empurrado o Tylon e ele marcou falta lateral para a equipe do Renegados. Apenas isso. Sai jogando o Renegados, perde o jogo por 2-0. Lá vai o camisa 89 às costas. Ele que é o Cauã. Cauã rolou pro Matheus. Matheus chama de novo o Cauã. Cauã com ela. Tem a marcação por ali. Se perder, pode complicar a falta. Deu na mão, hein?
3: Na mão.
2: Deu na mão. Deu na mão do Jefinho. E roubou, lá vai o Matheus, bateu, voltou. Olha só, é o contra-golpe. Ih, rapaz.
3: É do Paulinho.
2: Aí não tem, né?
3: Viu? É. Deu na mão e depois foi falta em cima do jogador do União, irmão, do União, ele não deu.
2: Olha a batida! Reposição de bola para a equipe do Renegados. É, arbitragem tem que ter um pouquinho mais de seriedade aí, né?
3: Ah, mas daí não tem, polícia, sabe que só ele não viu, cara?
2: É, olha lá, corta, lá vai ele, lá vai o Matheus, de perna direita, bateu nas pernas do Bagatini. Lateral, quadra de ataque para a equipe do Renegados, corre em busca do placar, perde por 2-0. O jogo é bom, é jogo de final, emoção aqui em Saldanha Marinho. Lá vai o Jefinho vai para cima, pedalou, perdeu a bola, recuperou, larga para o seu companheiro, chega por ali o Jonas lá, entrou na frente, lá vai o Matheus, deixou para o Cauã, bate nas pernas do Gustavinho e a lateral. Vai pra cima a equipe do Renegados. 2-0, repito. 2 pro União. 0 pro Renegados. Diga, garoto.
4: Essa equipe do Renegados saiu perdendo a semifinal de 3-0 e virou o jogo contra o Soquemos.
2: Eu vi, eu tava aqui.
4: É verdade.
2: É. Saiu perdendo. E virou e ganhou.
4: Verdade.
2: E por isso tá aqui. Lá vai a equipe do Campinas. Rolou essa bola. Lá vai ele. Tentou a jogada. Era o Thiago com o Tylon por lá, né? A bola não deu. Não chegou a tempo. Escanteio para a equipe do Campinas. Estamos chegando a 13 minutos. Vai fechar 13 da etapa inicial. 2-0. Olha lá. Olha a roubada de bola. Vem o Renegado. Pode chegar. Pode descontar. Prendeu demais. Prendeu demais, armou o contra-golpe. Se tocar, pode ser atirado. Gol! É do Campinas! 1-2-3-0! Baita gol, baita jogada, roubada de bola, jogada rápida. Tá dentro da área, na saída do goleiro, ele bateu pra rede. Tá aí, 3-0, Tylon é o nome dele.
4: Numa jogada rápida do Gustavinho, passou de viagem pela marcação e deixou o monstro da internet, o jogador Tylon, só empurrou para o fundo do barbante. Agora, União Campinas tem 3. O Renegados tem 0, Paulo Moisés.
2: Estamos chegando a 14 minutos da etapa inicial, está 3-0. Começa a ficar uma escalada muito difícil. Olha só, se abrir aqui pode ser mais um. Bateu, salva, a bola tocou nas pernas. Ele disse que não deu apenas reposição de bola. Quase que leva o 4º gol. E a torcida está incendiada. A torcida está animada. Está numa explosão de alegria aqui em Saldanha Marinho. A bola está rodando aqui na 97. Você não perde um detalhe. Prepara-se na cobrança da equipe do Renegado. Tocou no Cauã. Vamos, garoto, que o placar não meteu. Está 3-0. Lá vai o Cauã. Tentou passar no meio de 2. Perdeu a bola. É lateral. Lateral para a equipe do Renegado. Esquadra de ataque. Voltou o Cauã. Tocou no Matheus. Bateu de longe. Gol do Renegados! Matheus!
4: Quando perde,
2: Matheus! Na canhota! Um balaço de fora! Ela morreu no canto esquerdo do goleiro Ferinha! Desconta o Renegados 3-1!
3: Não tá morto quem peleia! A equipe do Renegados! Pra botar fogo no jogo, Paulo. O Matheus pegou do meio da quadra. Bateu forte, rasteiro. E venceu o Ferinha. Agora 3 União Campinas. 1 pro Renegados.
2: Beleza, garoto. Beleza, garoto. Beleza, garoto. Vamos deixar o cara fazer o showzinho lá, né? Deu? Terminou, Guto? Beleza, obrigado. A bola segue rolando por aqui. Tá 3-1, descontou a equipe do Renegados.
4: Oi.
2: Oi.
4: Ô, Luiz, não deixa não esquecer, entregar as cuias lá, Luiz. Não esquecemos antes. Tem que entregar as cuias, não deixa esquecer.
2: Vamos tomar um chimarrão depois, então. Beleza, Marcelinho. Ele é fera. Um abraço pro nosso amigo, o Scherer, e também o Igrejinha. A bola tá rolando, toca aqui, tabelinha curta, Bagatini, então abriu pra lá, lá vai o Gustavinho, vamos nele. Olha a cor do tênis do Gustavinho, né? Lá vai, é cor de rosa, né? Gustavo bateu, essa bola passa por lá, era o Tylon. Deu uma bicanca de perna canhota que eu vou te contar, hein?
4: Vai mudar o Renegados.
2: Vai mudar o Renegados. Daqui a pouquinho você me informa quem sai e quem entra. Lá vai o Matheus. Matheus com ela. Tem a marcação de 2. Ainda ele. Trabalha a jogada na perna canhota. Abriu aqui. Voltou pro Cauã. Cauã abriu pro Jonas. Na quadra de ataque já. Lá na quadra de ataque. Ultrapassou a divisória. Lá vai o Matheus. Tem 2 a marcação dele. 2 à frente dele. Não é fácil. Não é fácil de se livrar. Ele tenta quadrar o corpo para poder bater, né? Ele só bate ali com a canhotinha, né? Olha o que ele faz. Tem a marcação do Thiago. Lá vai o Matheus. Matheus abriu aqui. A bola pro Cauã. Cauã com ela, vai pra cima do Tylon. Ainda o Cauã. Cauã voltou. Volta essa bola pro Jonas. Trabalha a bola, a equipe do Renegados. Perde o jogo por 3-1. Lá vai o Cauã. Bateu torto, mal. Ela saiu apenas reposição, Luiz.
3: Tentou aqui o Cauã, mas estava pressionado. Bateu desviado pela linha de fundo. Já cobrado. Lá vem a União.
2: Lá vem o União, vem o União, bateu prensado essa bola. Era por ali, o Tylon bateu prensado, sai jogando na defensiva por lá o Matheus. Matheus achou por aqui, achou seu companheiro. Lá vai o Jefinho não passou pela marcação. Lateral para a equipe do Renegados. Prepara-se o Jefinho na cobrança, vai ser autorizado. A equipe do Campinas está toda atrás, roubada de bola. O Campinas, quando faz essa roubada de bola, vou te contar uma coisa, hein? É praticamente que mortal. Lá vai o Bagatini tocou no Tyler, tá na perna canhota ainda ele. Chamou por aqui de novo o Bagatini, Bagatini com ela. Vamos de novo, corta por lá. Corta o Jefinho, manda pra lateral. Lateral pra equipe do Campinas. Estamos chegando já a 16 minutos e meio da etapa inicial. O jogo é bom, é decisão aqui em Saldanha Marinho. Paulinho, 3-1. Dá pra chegar, né? Olha lá. Olha o Gustavinho. Vem o Campinas. Lá vai o Gustavinho. Toca nas pernas. Sai do goleiro. Jack tranquiliza. Conta, Paulinho.
5: Dá pra chegar, sim. Cresceu no jogo. Cabeça no lugar. Como eu falei no comentário anterior. Tem que buscar gol a gol. Sem pressa. Botar a cabeça no lugar. Saiu o primeiro gol. Manter a calma. Tocar a bola, buscar o segundo e buscar os poucos. Não pode sair errado, porque acertou a equipe do Renegados. Está saindo com calma, tranquilo. Então, busca mais um gol aí, buscou o jogo. Não pode ser afoito, só isso. Tá? Tocar a bola, um golaço, o jogador Matheus, e do meio da quadra, muita qualidade também. Então, jogo aberto.
2: Jogo aberto.
4: Oi. Entrou o Richelli no lugar do Jefinho, né, que é do Renegados.
2: Entrou o Richelli no lugar do Jefinho. Salva o goleiro. E lá vem o engatou a quinta marcha. Vem o Campinas. Vem o Tylon. Bateu.

0: Opa, que faz acontecer aqui em Saldanha. Olha o Bagatini, tá, ele chegou na marcação, o Cauã por lá e afastou o perigo. Lateral já cobrado, aí tentou surpreender de longe o Tyron, não deu pra ele, pegou mal a bola, reposição pra equipe de verde, o Renegados. Eu dizia, é a Secretaria Municipal de Educação, Cultura aqui de Saldanha Marinho. Um abraço aos amigos, né? Um abraço ao prefeito, aos amigos aqui da administração municipal que estão conosco na parceria com a 97. Olha lá, bateu, toca nas pernas do Bagatini. Novo arremesso, prepara-se, bateu, autorizado, cobrou com... Ih, rapaz, Lettieri não teve domínio, a bola correu demais. Lateral para a equipe do Campinas.
1: Tentava chegar o Renegado, o Lettieri entrou frio, a bola um pouco mais forte, bateu neles, correu para a linha lateral, já cobrado, lá vem a União Campinas.
0: Já cobrado, lá vem o Campinas. Tentou jogar e se pegar, vai marcar o gol, saiu o goleiro, falta! O juiz não deu, mandou seguir, roubou o Renegado, pode chegar, corta de qualquer maneiro, Bagatini! Não soube aproveitar! E o juiz vai voltar lá, ele parou a bola, hein? Não, mas ele... a falta já foi, já, ele deu a lei da vantagem.
1: E deu? Não, mas ele vai olhar o que que houve lá com o Gustavinho que tá sentindo, pô.
2: Não, é o Tylon.
1: É o Tylon?
0: É, o Tylon que tá lá.
1: Mas pra mim, falta. E olha, não precisava nem replay, viu?
0: Muito bem. Muito bem, garoto. Jonas na jogada tocou. Olha lá. Lá vai o Tylon, bateu, voltou. Salva o goleiro. Mas esse goleiro tá impressionante, rapaz. Até parece aquele do Grêmio que num jogo pegou tudo, né? Contra o Palmeiras, né? Mas tá louco, cara.
2: Paulo,
0: oi.
2: Quero mandar um grande abraço aí, olha, que cinegrafista, Jaime Adriano, cara.
0: Não, o cara é fera,
2: não,
0: né?
2: Não, não dá pra falar.
0: Descobri uma nova profissão pro Jaime Adriano.
2: Não,
0: outra ele coisa, é top, vamos ele, comunicar, né?
2: Ele é top.
0: Segunda-feira ele vai jogar a semifinal lá em Santa Bárbara do Sul, né? Luiz vai estar conosco, né? Na terça-feira vamos botar ele na quadra também daí.
2: Aí, isso.
0: É, vamos botar ele na quadra um pouquinho pra fazer reportagem, né, Loi?
2: Claro.
0: Vamos botar o Tamashiro, tá? E porque ele, depois na sexta ele vai, se o time dele ganhar, ele vai jogar a final, né?
2: Aí não tem.
0: Grande Tamashiro, Jaime Adriano, coloradaço que ele era.
2: Jaime Adriano, meu grande bruxo, Jaime Adriano.
0: O homem que pagou antecipado a mensalidade do Inter, sabe pra quê? Por causa da chegada do Eduardo Batista.
2: Melhor cinegrafista do Brasil.
0: Melhor cinegrafista. A bola tá em jogo. Bateu alto demais. Tentava por lá, o Thiago pede desculpa ao banco aqui.
2: Aí, vem ele.
0: É, vem ele. Alguém podia tomar o microfone do Guto, mas bota gostar de microfone, né, cara? Convida ele pra vir narrar aqui, cara. Daí ele pode falar à vontade, né, tio?
2: Será que ele
0: foi um strike lá agora, o que que houve ali, ó?
2: Se bateram os dois jogadores, mas sem intenção.
0: Tá caído o Lettieri ali, né?
3: Isso. Como é que é? A torcida da criançada aí? União! Desarrega,
0: não é o Lettieri, é o Jonas.
2: É o Jonas que tá caído ali.
0: Parecido, caído por causa da barba, né? Mas é o Jonas que tava caído lá. E a torcida não para. Não para aqui em Saldanha. Não foi nada com ele, né? Não foi nada com ele ali, né? Vai começar o jogo. Começa o jogo, recomeça a partida aqui em Saldanha Marinho.
1: Segundo.
0: Vai terminar o primeiro tempo, 15 segundos. Vai terminar o primeiro tempo. A bola tem jogo, corta pela mão do Matheus. Se pô, o ladrão. Cuchilou, o cachimbo caiu. Lá vai o Gustavinho, vai marcar. Foi derrubado, o Gilmar vai faltar.
1: Pênalti.
0: Não, falta. Foi fora da área.
2: Fora da área.
0: Fora da área e cartão amarelo para o Lettieri.
2: É a única solução que tinha, senão o Gustavinho de cara com o goleiro, não teve que empurrar.
0: De cara pro goleiro, né?
2: Não tem o que fazer.
0: É, não tinha. Ele é muito rápido, o Gustavinho, né? Muito rápido, Gustavinho. Pô, tá aí a grande chance do quarto gol da equipe do Campinas. Tá aí a grande chance do quarto gol da equipe do Campinas. Faltam 7 segundos e 45. 7:45. Segundos, não é minutos. 7 segundos para terminar. 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É a grande emoção da final categoria livre aqui em Saldanha Marinho. Vai ser autorizado. Bagatini. Olha só quem tá

0: E olha o peso, hein? Bagatini. Cello. Tylon abriu um pouquinho mais. Está lá o Gustavinho. Autorizado. Voltou o Gustavinho. Tirou. Salva por lá. Era quem salvou essa jogada ali. Foi o Cauã, hein?
1: Foi, Paulinho. Sem goleiro. Ele não tinha mais ninguém pela frente. Salvou o quarto gol da equipe do Campinas, Paulo.
0: Lá vai o Campinas. Bola com o Bagatini. Bagatini voltou essa bola pro goleiro Ferinha. Ferinha com ela. Terminou o primeiro tempo. 3-1.
1: Eu já vou falar com o goleiro Jack. Jack, jogo difícil, você fazendo a diferença de novo, mas não é fácil, né? Mas vocês são um time de vida virada, né?
2: Não é fácil, a equipe deles é bem qualificada, como todo mundo pode ver, mas nada é impossível, né? Nem no outro jogo da semifinal a gente saiu perdendo de 3-0. Vamos tentar fazer o mesmo para buscar o resultado e ser campeão.
1: Tá, Paulinho, deixa ele tocar lá, não tem o que fazer, não é? O cara vai rasgar a garganta aqui, cara. O cara rasga a garganta aqui gritando.
3: Pessoal que tem um pastel aí do lado, maravilhoso, tem uma batatinha preta, enfim.

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7: Tá louco. Vamos que vamos. Faz parte, mas que prejudica o trabalho de quem tá aqui. Claro, ele também tá trabalhando, né? Vamos... tá ganhando dele, né? Mas que prejudica o trabalho da rádio aqui, de quem tá transmitindo, né? Prejudica, porque é um volume ensurdecedor aqui dentro, não tem como você trabalhar.
8: Eu amanhã vou mandar a nota da farmácia pra esse cara, Guto, acho que é o nome dele, nem conheci isso.
7: Guto,
8: né? Nem falo, tá louco, cara, será que ele não vê? Eu acho que o cara tem que ter noção, Paulinho.
7: É, mas ele não tem culpa. Culpa tem quem contratou.
8: Também.
7: Tinha que ter dito, ó, não quero isso, não quero aquilo, não faça isso, não faça aquilo. Não fala no meio do jogo, não fala isso, né? Tu não é o narrador do jogo.
8: Paulo, a torcida e quem tá em casa quer ouvir as reportagens, quer ouvir o pessoal falar, não esse gritando aí.
7: Mas não dá, não tem como tu conversar com os atletas, né? Os astros, as estrelas do jogo, tu não aparece, porque tu não consegue conversar com eles.
8: Aí, né? Tu chega em casa pra olhar o jogo, o cara não aparece, por quê? Por causa do Stendel aí, parece um... tá louco, uma boate?
7: É, beleza. Começa a segunda etapa de até aqui. 3 para a equipe do Campinas, 1 para o Renegados. Paulinho, tu acha que agora dá tempo? O Renegados pode buscar? Agora é tudo ou nada, não tem mais, né? É o segundo tempo e deu.
9: Pode sim, Paulo, mas eu repito, tem que ser na calma, tem que ser na boa, jogando bola, saindo organizado, porque a equipe do União Campinas tem muita qualidade também. Então, se sair... por jogo, sem organização, aí complica. Então, a equipe do Renegados, nós assistimos semifinal, saiu perdendo 3-0 também, buscou o resultado. Cada jogo é um jogo. Os guris são novos, tem terno e tudo, mas a equipe do União Campinas é uma equipe um pouco mais experiente que a equipe do Soquemo que eles jogaram. Então, tem que ter muita organização para sair para cima para buscar o resultado.
7: Verdade.
9: Tem que ser com calma.
7: Verdade. Agora, a equipe do Campinas é diferenciada, né? Isso a gente tá vendo. Lá vai o Gustavo. Se passar, pode ser. Caiu, resbalou, voltou, tirou pra fora! Lettieri quase que manda na rede essa bola.
8: Entrou, Entrou o Rafinha, saiu o Lichere.
7: Entrou o camisa número 94.
8: Isso aí.
7: Olha o gol! Gol do Campina! De novo, garoto! Agora é o quarto gol! Conta pra mim!
8: Paulinho, uma bobeira da gurizada dos Renegados ali. Tava o jogo 3-1, tava meio parelho. E não dá pra bobear numa equipe dessa. A bola caiu nos pés do maestro Tcherno. Ele teve o trabalho de empurrar pro fundo do barbante. Agora a União Campinas tem 4. Renegados tem 1, Paulinho.
7: 4-1. Nós achando que dava. Ainda dá, claro. O futebol é dinâmico. O futsal é mais ainda, né? Mas começa a ficar competitivo. O tempo tá passando. Estamos chegando já. Olha lá. É, olha o contra-golpe agora, olha só. Mas consegue ser recuperada a equipe do Renegado. Prepara-se por lá, sai jogando o Thiago. Thiago Tango abriu pro seu companheiro, que é o Bagatini, sai com bola e tudo por lá. O Tyron marcou. Prepara-se, Cauã. Arremesso para a equipe de verde. Perde o jogo por 4-1. Tá por aqui o Alan 99, ele que tá com a bola. E a marcação perdeu pro Gustavinho. A bola correu demais. É reposição para a equipe do Campinas. 77, quem é o 77?
8: 77 é o Léo aqui, o professor da Escolinha de Saldanha Marim.
7: Léo, né? Ele é do Renegado.
8: Renegado.
7: Né? Léo, quem é que saiu para entrar o Léo? Lá vai, bateu, passa essa bola, Ferinha foi nela, não achou, quase que desconta o Renegados aí.
10: Quase.
7: Não tô te ouvindo, Luiz. Fala na cara do microfone.
10: O goleiro Ferinha caiu, a bola passou. Já cobrado, lá vem a equipe do Renegados de novo, Paulo.
7: Prepara-se, já cobrou o lateral, cobrou na curtinha. Vem por lá, o Léo abriu. Léo abriu pro seu companheiro, foi desarmado. Olha o contra-golpe, pegou o Cauã. Passou de viagem, lá vai o Cauã. Toca essa bola, garoto. Bola no Matheus, abriu. Corta, bem colocado o Tyro. Vem de novo, lá vem o Campinas. Tchelo abriu pro Tyro na perna. Ih, rapaz, não deu pra ele. A bola correu demais. E apenas reposição pro goleiro Jack. Quem tá no chão lá, o Tchelo? O que houve com ele?
8: Pisou no tênis, ele tirou o tênis do pé.
10: Paulo,
8: dele, na passada.
10: Vamos trocar aqui, trocou. Entrou o Luan, número 8. Saiu o Gustavinho, número 11, na equipe do União Campinas.
7: Entra o Luan, camisa número
10: 8.
7: 8.
10: Saiu o Gustavinho, número 11.
7: Gustavinho, 11, foi descansar um pouquinho. Autor de um gol até agora. Tá lá o Thiago amarrando o cadarço. Tem gente que diz cadalso, né?
8: Cadalso?
7: Ah, tem uns que dizem cadalso.
8: Ah, há um tempo, cadalso. Cadalso vem de Dalcio.
7: É, tá louco. Tem uns que dizem tóxico, outros dizem tóxico. Tá? Vamos que vamos. Tem que fazer.
8: Ô, Paulinho, não te escora. Ô, da Costel. Não te escora muito e vai derrubar o pilar aí. Tá pesando 150 quilos. Nem fale.
11: Tá louco, gordão.
8: Aí, não.
11: Viu?
8: Tá fininho, Piaca, vai.
11: Tu emagreceu 9, mas tá com 132 ainda. Né?
7: Olha a bola, sai pra lá o goleiro Jefinho, trabalha a equipe do Campinas. Até agora 4-4 no placar pro Campinas, 1 pra equipe do Renegados. Com esse placar, a equipe do Campinas vai botando umas duas mãos na taça de grande campeão até agora da categoria
8: bicampeã.
7: Saldanha Marinho. Bicampeã, porque ela foi campeã ano passado, né? É isso aí, bem lembrado, Marcelo. Ela foi campeã ano passado, a equipe do União. É o bicampeonato, por isso que a torcida tá enlouquecida aqui.
8: É o time do homem, né, meu?
7: Mas ele disse que não é dele, né?
8: Tá louco? Nem fale. Ano passado tinha um pôster lá na janelinha dele, lá nem dá pra falar.
7: Lá vai o Tchelo. O Tchelo tocou essa bola pro Tylon. Tylon tem a marcação, voltou. Olha lá, olha o Tchelo, bateu, salvo o goleiro. Bem colocado o Jack. Olha só, se tocar pode ser. Não, bateu a bola de juiz escanteio. Os Renegados perdem chance também, né, gente? Perde, não pode dar sopa pro azar, velho. Aí complica. Olha lá. Abriu por aqui. Voltou. Ih, rapaz, deu um balaço por aqui. O Cauã, a bola subiu. Apenas reposição pra equipe de Campinas.
10: Vai voltar o Jonas, número 88.
7: Vai voltar o Jonas. Caiu por lá o Tchelo. O juiz deu falta em cima do Tchelo. Foi a falta aí, não?
10: Foi falta.
7: Falta em cima do Tchelo, né?
8: É com...
7: Quem que vai pra cobrança, hein?
10: Quem tá ali é o Bagatini.
7: Bagatini na cobrança pra equipe do Campinas. Tudo que é excelente aqui, não arreda o pé. É a grande final. Nós já temos a equipe do Valência, ganhou a taça de campeão na categoria feminino.
10: E União Hernani no veterano.
7: União Hernani nos veteranos. E União Campinas vai botando as duas mãos na taça, no troféu, na categoria livre aqui em Saldanha Marinho. 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Livre, categoria veteranos, master e categoria livre. Terça-feira tem a outra rodada de semifinais. Na quarta-feira tem as finais da sub 11, 13, 15, é isso? E na sexta-feira teremos as finais do campeonato lá alusivo à Semana da Pátria em Santa Bárbara do Sul. Vamos todos estar juntos com lá! Gol do Campina! De novo ele! Querlo! Jogada rápida, ele deu um tapa na frente, correu na saída do Jack, desesperado para pegar, não deu para ele, ela foi pro barbante, e agora, meu filho, 5 no placar, 5 Campinas, competitiva a vida do Renegados, 1, Marcelo!
8: Mas esse Bagatini, ele é sensacional, olhou para um lado, largou o Charlie e diz, faz bebê, e ele com maestria, botou pro fundo do barbante fazendo 5 pro Campinas, 1 para a equipe do Renegado.
7: 5 pro Campinas, 1 pro Renegado, do Castelo, acho que aquilo que nós vinha prevendo não vai dar, né? Tá difícil a coisa.
11: Difícil. É o que eu falei, é muita qualidade da equipe do Não Campinas. Teria que ter...
7: Olha lá pro de cavadinha! Salva o Jack!
11: Teria que ter, como é que eu vou te dizer, muita calma, muita garra, muita vontade para buscar o resultado. Não que não tenha, né? Mas a equipe do outro lado... Com a vantagem do placar, uma equipe experiente, jogadores rodados, né? Charlie, Bagatini, próprio Thalio, um guri novo que tá voando. Então é muito difícil, muito competitivo, como você diz, a vida da equipe do Renegados. Porque tem que manter a cabeça no lugar agora, né? Não adianta perder a cabeça, tem que jogar bola, porque
7: tem que jogar na bola,
11: futebol,
7: né?
11: É assim mesmo.
7: Verdade.
8: Então, Castel, como esse Bagatini, ele não soa, cara. Você não vê ele carregar a bola. É um tapa na bola, um tapa na bola, um tapa na bola. Pode cuidar, gente.
7: Ah, lá vai o Tylon. Ih, rapaz. Deixou estatelado o Cauã. Que drible do Tylon, hein, Marcelo?
8: Não dá pra falar, cara. Esses caras são muito bons jogadores.
7: Tu fazia isso quando tu jogava, hein?
8: Não, e com maestria, né, Paulinho?
7: Ah, tá certo.
8: Só que eu não perdia. Esse drible eu dava e guardava, né?
7: Ah, garoto.
8: Essa é a diferença dos pezão.
7: É, tá certo. Pior que é verdade isso aí. Era matador, né?
8: Ah, não tem.
7: É, matava mosquito.
8: É, mais... não, e os timezinhos também.
7: É, que bandido, né? Foi campeão pelo Serrano, né?
8: 8 vezes.
7: E goleador, né?
8: 6 vezes.
7: Que cachorro?
10: Saiu o Tylon, entrou o Gustavinho na equipe do União Campinas.
7: Mas também tu era uma saracura, né? Tu pesava 30 quilos, eu acho.
8: O tamanho daquele piá ali, sim, Gustavinho aí.
7: É verdade.
8: Agora a minha camiseta tá fazendo lençol pra ele.
7: Quem é que saiu? Entrou, saiu o Tylon, né?
10: Isso,
7: entrou. E entrou o Gustavinho na equipe do Campinas.
10: Isso aí.
7: Lá vai o Campinas. E agora sim... 5 pro Campinas, 1 pro Renegados, lá vai o Renegados que é valente, olha o Matheus, bateu prançado essa bola com o Thiago, ela correu demais, é lateral pra equipe de verde, prepara-se o Cauã, não tem com quem jogar, agora sim ele procura com quem jogar, tocou o Jonas, deu de cabeça, saiu do gol, o Serinho tranquiliza pra equipe do Campinas, está jogando de novo pra lá, lá vai o Gustavinho tocou no, olha só a facilidade, mas agora deu errado. Olha o contra-golpe, lá vem a equipe do Renegados, vai pra cima. Corre, meu filho, corre que tu precisa fazer gol. Lá vai a equipe do Verde, a equipe do Renegados, bola com o Matheus. Passou a circo central da quadra, organiza, para, põe o pé sobre a bola. Gesticula, manda seus companheiros se organizarem pra poder dar o passe.
8: Olha, faz, diga. O Matheusinho, ele é diferenciado, mas daí ele olha, não tem pra quem tocar. Ele tá jogando muito longe do gol. Aí as bolas pra te fazer gol no Ferinha, tu tem que bater de mais perto. É muito longe onde ele pega a bola, então o jogador não consegue servir ele pra fazer o gol, Paulinho.
7: É verdade. E pra fazer gol no Ferinha não é assim, né? Não é fácil. Vem de novo. Mas é valente essa equipe do Renegados. É valente. Lá vai o Jonas. 88 às costas. Tem o Tchê da sua marcação. Lá vai ele. corta por lá e sai com bola em tudo, escanteio, escanteio pro Renegado, prepara-se Jonas na cobrança, autorizado Jonas, já cobrou na curtinha pro Matheus, chegou batendo prensado essa bola, volta de novo, chega por ali, vem o Cauã tem a marcação do Gustavinho, sai goleiro, lá vai o Cauã, eu disse, sai goleiro, Cauã saiu com bola e tudo e cedeu o lateral para a equipe, olha a batida, passa a esquerda do Jack, não pode brincar, né, cara, se brincar complica tudo, essa equipe do Campinas é muito rápida, foi desarmado, tô falando, lá vem, mas tá brincando em quadra já o Campinas, né? olha só, se fizer o gol é golaço, bateu, olha só, falei, tá brincando em quadra, golaço, bola de pé em pé, tabalinha, parece gol de videogame!
12: O Matheus
7: na rede!
12: Valeu! Olha só, saiu dois jogadores da quadra já. Foram negados, olha aí. Matheusinho saiu e já foi pro vestiário.
7: Que houve?
12: Ah, Paulinho, esses jogadores, Paulinho, não são acostumados a tomar goleada, né, Dagostão? E tem um ginásio cheio e tu tomar um pacote desse, fica embaçado.
7: Mas tem que ser profissional.
12: Tem que ser profissional.
7: Tem que aguentar o poaço, tem que ficar em quadra, tem que aguentar. Jogar só na boa é bom, né?
12: Não adianta,
7: tem...
12: não tem
7: que fazer. Não adianta, tem que fazer, tem que aguentar até o fim. Não pode deixar os companheiros mal.
11: O atleta você conhece nessas horas, vestiu a camisa e vai até o fim. Não tem que aguentar as consequências.
7: É verdade,
11: concordo. Mas, cara, agora passando, né, o tempo, faltando 10 minutos, é muita diferença, né? E aí acontece isso.
12: Ô, Paulinho, ó o gordo.
7: Quem é que tá lá?
12: Olha o gordo do telão lá.
7: Olha o gordo do telão lá. Mas aí...
11: Como é que cabelo no seu telão, seu telão?
12: Meu Deus, depois tu não quer que o cartinho te avise, pô. Como tu é, cara?
7: Tá certo, garoto. Letieri vai ser autorizado. Cobrou. Chamou o goleiro Jack. Estamos chegando a 11 minutos da etapa final. Serinha com ela em dois tempos. Vem de novo o Campinas, Bacatini pro Thiago, Thiago pro Bacatini, voltou agora pro Gustavinho abriu por lá, pro camisa número, era o Bacatini pro Gustavinho, vai bater em gol, hein? Tocou por aqui, ah não, se fizesse de novo a mesma jogada, aí eu te contava uma coisa,
12: o Thiago queria consagrar o Gustavinho, rapaz.
7: É, queria consagrar o Gustavinho, e olha o Gustavinho, roubou a bola, foi puxado, escapou, vai com bola e foi falta, e o juiz só fez positivo pra ele, não marcou a falta.
12: É, verdade.
7: Aí fica embaçado também, como tu diz, né? Tem que marcar, cara. É falta. Não. Duela quem duela, né? Não pode ser assim. Vem de novo o Renegado, salva o goleiro Ferinha. Volta essa bola pro Jonas. Jonas é forte, é valente, vai pra cima. Tem a marcação do Bagatini que rouba a bola. Gustavinho abriu por aqui pro Thiago. Olha só. Vai marcar, atirou. É golaço! Campinas! Thiago! É o terceiro dele no jogo! Rapaz! Fala, Marcelo!
12: Eu só quero dizer uma coisa.

0: Na minha época, se eu jogasse com esse Cherno, esse Bagatinho, eu tava na Europa. Só isso.
1: Sete, rapaz.
0: Credo, esses caras é bom demais de jogar com eles, Dal Castel.
2: Ah, são diferenciados, tão acima da média, né? Não adianta. Jogam fácil, jogam fácil.
1: E o pessoal, olha só, o pessoal do Renegado está perdendo a bola e não está conseguindo voltar para marcar. Perdeu a confiança, perdeu o espírito, né? Não está conseguindo e daí fica assim, né?
3: Vai tocar. Saiu o Luan, entrou o Tylon de volta na União Campinas.
1: Luan e o Tylon no União Campinas, é isso?
3: O Luan saiu e o Tylon entrou na equipe do União Campinas.
1: Muito bem, entrou o Tylon e saiu o Luan. O Luan foi descansar um pouquinho, correu demais também, né? Correu bastante o Luan aí, pode crer. Ele
0: fale.
1: Né?
0: Baita jogador, é o cunhado do Tiazinho.
1: Mas correu muito ele, hein? Rapaz, vamos combinar, o cara correu demais, hein?
3: E voltou o Matheus na equipe do Renegados.
1: Volta Matheus no Renegados. Volta Matheusinho, camisa 17, esse é fera. Vamos, garoto. O pessoal achou que tu tinha abandonado o barco, mas ele não abandonou, não. Foi lá, lavou o rosto, pegou o remo e disse, vamos de novo. Vamos remando até o final. Prepara-se, Matheus. Lá vai ele, da perna canhota. Tem um na frente, dois na frente. Matheus cobrou. Ih, rapaz. O Jefinho errou em bola ali. A bola volta, o tempo está passando. A equipe do Campinas com esse placar já é campeã na categoria livre aqui em Saldanha Marinho. Faltam 7 minutos, tem jogo. Olha o Gustavinho, sai o Jack e confere e afastou o perigo. Bola com o... Ih, rapaz do céu, é um salseiro, o pessoal marca, é um toma lá da cá. E o pessoal dos Renegados quando perde a bola, é aquilo que eu falei, né? Perde e não volta. Complicada a vida. Arremesso para a equipe do Campinas, quadra de defensiva, lateral, autorizado, vem de novo, olha o Tylon, abriu para o Bagatini, como diz o Marcelo, deu um tapa na bola, Bagatini voltando ferinha na perna canhota, até tu, Brutus, tentou de novo, olha o Jonas, bateu, salva, por lá, voltou, atirou, gol do Renegado! Jefinho, desconta! 7-2.
2: A praia do Ferinha com a mão, né? Não adianta.
1: É, negócio do pé não deu, né? Olha o Tylon, bateu alto sobre o gol. Olha, 7-2, será que dá? Acho que não.
0: Não tem,
1: né? Muito ruim, muito difícil, né? 6 minutos restando, 14 jogados da etapa final. Aqui em Saldanha Marinho, noite de sexta-feira, 25 de setembro. Hoje é o Dia Nacional do Rádio, né? Hoje é o Dia Nacional do Rádio. Que maravilha, o rádio que não morre nunca, ele se reinventa a cada dia. Diga lá. O que ele pediu, hein? Ah, deu falta. Já cobrou o Tylon. Tylon para o Thiago. Thiago abriu aqui, bola no...
3: Irajá, número 5.
1: Irajá, camisa 5, as costas. Entrou para ser consagrado.
3: Bagatini.
1: Foi descansar o cara que só dá tapa, diz o Marcelo. Olha o Gustavinho. Rapaz do céu, que segurinho joga, hein? Ah, tizil desse jeito, hein? Se pegar um vento forte... Adiós, Mariana. E o cara joga, hein, Paulinho? Nossa!
2: Sentiu o guri novo, né? Bastante futuro pela frente, né?
3: Viu? O que jogam o Bagatini, o Gustavinho e o Cherlo, tinha que cobrar ingresso de todo mundo quando eu sair pra ir embora, tinha que pagar, viu?
1: É. Será?
3: Mas tá louco, isso é uma aula de futsal, Paulo.
1: É, tem muito jogador bom. Lá em Santa Bárbara também vai ser uma seleção na próxima semana. E só joga fera também. É brincadeira. Aí o bicho vai pegar segundo. Nossa, vamos começar a semana. Nossa senhora, o bicho pegando. Santa Bárbara vai sacudir aquele Mário Brão, hein?
3: O Tylon e o Cherlo estão lá, né?
1: Tylon e Cherlo estão lá, vendo?
0: E o Gordo também.
1: Também, mas olha.
0: O Resenha no veterano e o Resenha no cinquentão, né?
1: Não, olha lá, lá vai. Bateu, tira o gol! Gol do Campinas, Tylon! Como diria o cara aquele, virou passeio. Tranquilidade. categoria, deu um tapa com a perna canhota. Jack sai nela, não achou. Ela foi morrer de mansinho lá no fundinho do baú, na rede. Rapaz do céu, conta, Marcelo.
0: Marcelo, agora eu quero ver os treinos. Quem é o craque do jogo? Escolhe um que eu quero ver.
2: Pra mim, Tailo.
1: Olha a batida, salvo, Ferinha. Pra mim, ele, Gustavinho.
0: Mas eu vou com o Paulinho. Ele, viu, o cara ele conhece, não adianta.
1: Não, o cara é bom jogador, é uma fera, é demais, né?
0: Viu, pra você ter uma ideia, nós vamos escolher dois craques do jogo. Pra nós dar as cunhas e o troféu. Eu vou ficar com o Bagatini e o Tailo. Eu, vocês aí podem votar pra mim.
1: Mas tem o Thiago também.
0: Pois é, mas tem que escolher dois.
1: Tem que escolher dois. Luiz, escolhe dois, Luiz. Vai lá, teus dois, Luiz.
3: Thiago e Gustavinho.
1: Thiago e Gustavinho pro Luiz.
0: Thiago. Oi, Paulinho, mas é da Castel?
3: Eu é Tailo e Thiago.
0: Tailo e Thiago.
1: Paulinho.
0: Tu, Moisés.
1: Tailo e Thiago. Balaca.
0: Eu vou ficar com o Tailo e o Bagatinho.
1: E Bagatinho. Bom, eu vou votar no Gustavinho porque eu falei que eu ia votar nele. Eu acho ele um demais esse guri, tá? E também vou fechar com vocês no Tailo. É uma fera, um baita jogador.
0: Tá, quem ganhou então?
1: É, Tailo e Gustavinho pra mim.
0: Então tá. Tá, na soma aí, deu Tailo e Gustavinho, né?
1: É, deu. Não, deu Tailo e Tchelo.
0: Tailo e Charlie, então é isso aí.
1: Tailo e Charlie, a torcida grita, é campeão. A torcida do Campinas faz a festa.
0: Olha, faz
1: a olha o Matheus, faz, olha a defesa que faz o Ferinha. Que beleza. Defesa de cinema, garoto.
3: O Matheus só salicou pra cá, pra lá, bateu forte. E o Ferinha voou como um gato, espalmando pela linha de fundo. Já cobrado, lá vem Renegado.
1: Beleza, garota, beleza, meu filho. A bola tá em jogo, tocou por aqui, o Matheus foi desarmado. Foi desarmado. Lá vai o Serrano. O Campinas bateu e golaço. Golaço! Mais um! Tylon!
0: Que coisa! Dá pro Tylon, hein?
1: Rapaz! 9! Conta, garoto!
3: Um golaço do Tailo, bateu alto, sem chances para o goleiro Check. Agora, o União Campinas tem 9, o Renegados tem 2.
1: Você esperava um placar desse, Paulo? Eu disse que dava mais de 5, mas não pensei que fosse chegar 9.
2: Olha, a gente sabia, eu falei antes de começar que era muito diferença entre as equipes, né? A equipe do Renegados lutou novamente, lutou guris 9, mas a diferença de qualidade, de plantel da equipe do União Campinas fez a diferença. Então tá de parabéns aqui pro União Campinas, pelo belo jogo, pelo título. Parabéns também pela equipe do Renegados, que perdeu jogando bola, né? Isso que é interessante. E parabéns toda a torcida, o público que esteve presente, ganhando número no ginásio hoje, e também a organização do campeonato, para avisar o Iori, o prefeito Pitch aí pelo grande campeonato que promoveram em Salgueiro Marinho.
1: Olha, o juiz terminou antes, as equipes se abraçaram ali, terminou faltando um minuto e pouco, né? Legal isso aí, mas legal também a postura do Renegados, né?
0: Tchelo!
1: Jogou na bola, não deu coisa, não deu nada, jogou futebol mesmo, perdendo com o placar elástico de 9, mas legal. Fala! Se vocês conseguirem falar, é bem do teu lado aí, ó.
3: Jefferson, uma avaliação do campeonato.
0: É isso. Paulinho,
4: só um pouquinho. O Spike campeonato, né? Dá pra ver hoje o pessoal aqui nessa final, grande final. Ginásio lotado, cheio de gente, grandes jogos. Três grandes partidas excelentes. Com mérito da equipe que venceram, mas o que vale é ressaltar o baita campeonato que aconteceu do começo até o final, sem uma encrenca, sem uma briga, sem nada. O que vale é o desportismo, e graças a Deus hoje, mais uma vez, prevaleceu a amizade e o esporte, e graças a Deus, deu grandes jogos. Obrigado.
3: Aí. Esse jogo foi o Jefferson Iora.
1: Beleza, Paulo.
0: Eu vou falar com o craque do jogo aqui, José Esportivo Rádio Balones. Tchelo, parabéns, uma vitória, espero que você guarde com carinho essas lembranças do José Esportivo.
5: Fico muito feliz quando a gente joga uma final contra excelentes jogadores,
0: é muito gratificante. Além de ganhar, ser coroado com um prêmio desse, pode ter certeza que vai junto lá na galeria com os outros, tá? De coração, agradeço muito. Parabéns a todos pelo evento que prestigiaram. Então, agora é comemorar bastante, que nunca é fácil ganhar uma competição.
6: Esse jogador, Tchelo, craque do jogo.
1: Craque do jogo, Tchelo. Tem mais o Tainan ainda. Tem mais o Tainan. Vai receber mais um troféu. Vai lá, Marcelo.
0: Deixa eu entregar para cadê o fotógrafo? Paulo, vou falar com o craque do jogo, receba essa lembrança do Resenha Esportiva. Vou tirar foto com
7: Vamos mais perto ali, vem ali, Thay. Vem, Thay.
0: Falar com o craque do jogo, parabéns. Grande, grande vitória e um título é importante. Craque do jogo, Resenha Esportiva, Rádio Bolões. É uma cuia do posto Contripau de Santa Bárbara do Sul. Aceita isso aí e guarde. E parabéns. Como é importante ser campeão, né, Thay?
8: Balante Resenha, meu irmão, é. Como eu sempre falo e sempre vou falar, pra mim é uma honra poder falar contigo. Teu trabalho é muito importante pra gente que joga. Tu é uma pessoa incrível. E sobre o título, a gente sabia que seria difícil pela qualidade das equipes adversárias, as pedreiras que a gente veio pegando no meio do campeonato, mas graças a Deus o time encaixou certinho e a gente conseguiu sair campeão. Aproveitar e mandar um abraço pra minha família, pro meu pai, que tá sempre me acompanhando lá, tá? Obrigado.
0: Valeu, Otário. Evandro! Vou falar com o Evandro. Só um pouquinho aqui. Eu vou falar, Paulinho, com o Evandro, o treinador do... Evandro! Eu vou falar, Paulo, eu vou falar com o presidente do Campinas, parabéns, baita vitória, um time, eu sei como é montar um time, como é difícil, a gente conversa, e não tem melhor com o coração que campeão, campeão no município que a gente mora e ser campeão, né? Boa noite, está no Resenha e no Paulo Nunes.
9: Pessoal do Resenha aí, é o Balaca aí, viu, sem palavras agora, é muita emoção para nós aí, ajudar esse público a ver um espetáculo desses aí. É campeão, União campeão de novo aí.
0: Esse aqui é o Evandro, então, presidente do Campinas. Paulo, eu encerro meus trabalhos por aqui. Um grande abraço a todos. Fiquem todos com Deus. Eu irei com ele com toda certeza.
1: Obrigado, Marcelo. Até a segunda. Obrigado, Marcelinho. Fala, Luiz.
3: Encerramos o nosso trabalho por aqui também. Uma noite de três gritos de campeões. Três grandes jogos. Paulo ganhou, o público que lotou o ginásio Edmundo Hering. Agora, os próximos capítulos no ginásio Mário Bruno, Santa Bárbara do Sul.
1: Beleza, Luiz. Até segunda-feira. Obrigado, Luiz. Dá um abraço do Gêmeo Adiário, nosso amigo Tamashiro Dal Castel. Obrigado, Paulinho. Um grande abraço. Até segunda.
2: Que agradeço, Paulo Moisés. Uma boa noite a todos e até segunda.
1: Obrigado, Dom Castel, grande Paulinho, veio lá de Santa Bárbara, nosso vice-prefeito, para colaborar com a jornada esportiva aqui. Meu amigo Rafael Ram, responsável técnico, e o cara é professor, né? O cara é professor, não tem o que dizer. Meu amigo Jorge Costa lá no estúdio também, outro professor. Gente, muito obrigado. Segunda-feira tem mais. Vou sair desse barulho aqui. Segunda tem mais lá no Mário Bruno. Boa noite, até segunda.

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12: 23 horas e 11 minutos.
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2: 23 horas e 18 minutos.
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0: Muito
1: obrigado, Fred Leão. Sucesso, Fred Leão. Moleque é demais, viu? Talento como poucos. Agora eu não entendi.

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1: Eu queria que vocês aplaudissem com muito carinho a dupla Mato Grosso e Matias.
2: Muito obrigado. Alô, São Paulo. Retrato de mãe.

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2: Com certeza, Alex, e eu vou dar uma de garçom e vou chorar também.
1: Garçom também chora. Mercosul com participação
2: de Céu e Cantos. Curte aí.

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2: Vamos ir pra cima no clima.

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27: Hora certa!
28: 7:26.
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31: Bom dia, no ar o programa Atualidades Cotripal deste sábado 26 de setembro de 2026. Tudo bem? Esperamos que sim. Esta é a 39ª semana do ano, estamos encerrando hoje. Também hoje é o primeiro dia de lua cheia. Aqui no nosso programa estamos recebendo Jefferson Dias de Almeida, gerente do comercial de grãos da cooperativa, para nos atualizar com relação às notícias que impactaram o mercado agrícola. A gente também traz avisos aniversariantes, encerramos com a nossa tradicional mensagem de reflexão. Fique conosco nos próximos minutos, tem muita informação para você, nosso associado, e também a todas as comunidades onde a Cotripal atua. Eu sou a jornalista Michele Nogueira e volto na sequência. Permaneça conosco.
30: Economia.
31: E conosco aqui agora, Jefferson Dias de Almeida, então, que todo sábado está conosco para nos atualizar com relação ao mercado, também as notícias que impactaram. Bom dia, Jefferson. Como vai? Como é que foi essa semana, então, para nós trazermos essas informações ao nosso produtor?
32: Michele, bom dia. Bom dia a todos. Bom dia aos produtores. Olha, Michele, foi uma semana bastante positiva, porque nós vimos os três produtos subindo. Soja iniciou a semana 140, fechou a 141, ganho de R$1. O trigo estava a 72, fechou a semana a 74, tivemos um ganho de R$2. E o milho que iniciamos a 60, fechou a semana a 62, com ganhos de R$2 também. Então, uma semana muito boa, né? Os três principais produtos nossos sendo valorizados, né? E temos bastante notícias, mas vamos tentar se deter aqui às principais. Falando um pouquinho da soja, as condições de lavouras americanas foi divulgada segunda-feira na casa de 58% de ótimas e boas, o mesmo nível da semana anterior. A colheita americana está em 12%, né? E essa semana a gente viu que ela avançou bem. Essa questão da colheita surpreendeu o mercado, porque semana passada estava em 8 e agora mudou para 13, já na própria segunda-feira veio 12 relatório, mas outros já dizendo que era 13. Enfim, só para comparar, no ano, na média, eles normalmente por essa época estariam com 7, 8% colhido, então a colheita americana está adiantada, contrariando as expectativas justamente por alguns problemas de clima, de umidade, né? Mas está fluindo muito bem, eles têm poder de... As máquinas são muito boas, né? Então eles conseguem recuperar logo aí qualquer terreno perdido. E isso fez até o Chicago em algum momento cair, né? Deu uma segurada. Mas ao mesmo tempo também temos outras notícias que fez também o Chicago subir. Então a principal notícia é o encontro do Trump com o Xi Jinping, né? Lá em Washington, Estados Unidos. Esse encontro é principal para o mercado da soja aqui, o que mais interessa é se as tarifas, se vai haver a remoção da tarifa de 10% que existe hoje que a China colocou na soja americana. Então, quem compra soja hoje, lá da China, quem compra soja dos Estados Unidos, é só as estatais, porque ela é cara, tem que pagar uma taxa de 10%. E as empresas privadas acabam comprando de outros países, Brasil, Argentina, né? Então, o desejo é que, durante essa reunião, o Trump possa anunciar que caiu a tarifa de 10%. Para cair essa tarifa de 10%, é claro que o Trump vai ter que abrir a porteira lá do país para a China colocar seus produtos lá dentro. Uma troca comercial. Compro mais soja, vocês compram mais produtos nossos. Esse é o que eles esperam. Mas uma coisa já saiu dessa reunião, que foi prorrogada até o dia 10 de janeiro, aquela trégua que eles estão dando entre os dois países de ninguém colocar mais taxas adicionais, né? Então, estaria protegido, entre aspas, né, até o dia 10 de janeiro, nem Estados Unidos nem China colocam mais taxas sobre os produtos um do outro, né? Uma trégua que eles estão há tempo negociando, na verdade, desde o início desse ano, né? Eles vêm trabalhando.

0: Então, isso afasta qualquer reabertura dos portos, impacta no trigo, e foi isso que fez o trigo subir, tá? Essa semana, então, porque a situação é que está muito complicado lá a infraestrutura dentro desses dois países. Então, realmente está bem ameaçada a questão de abastecimento de trigo a nível de mundo. E por isso que a gente viu os preços do trigo aí dar uma subidinha essa semana, né? E a gente fica na expectativa de nossa colheita aí tá mês que vem, a gente rezando aqui, torcendo, né? Que a gente tenha qualidade, porque se tiver qualidade, talvez uma expectativa pura minha aqui, talvez o preço nem caia, né, durante a safra. Isso é o que a gente torce, né? Período de safra é um momento de grande oferta e normalmente o preço cai, né? A gente tomara que não aconteça isso. É o que a gente está torcendo diante da escassez. Não é escassez de trigo, até tem trigo no mundo, mas não se consegue escoar, né? A Rússia lá não está conseguindo escoar, a Ucrânia não está conseguindo escoar. Inclusive, o Brasil é um importador de petróleo da Rússia, não está conseguindo trazer petróleo de lá, está trazendo petróleo dos Estados Unidos, e os Estados Unidos essa semana ameaçando de talvez cancelar a exportação para o Brasil. Aí fez petróleo subir, o petróleo passou, já foi na casa dos 108, até na sexta acabou fechando na casa dos 104 dólares o barril, mas isso também sustenta as commodities, né? Fez subir também em Chicago. Por quê? Porque o óleo diesel é um competidor, o óleo é competidor do óleo de soja, né? Então, mexendo no óleo de soja, mexe na soja, e impacta no dólar também, porque petróleo alto significa, diesel alto, né? Significa temor inflacionário no mundo, né? Porque tudo é transportado por caminhões, né? Então, os produtos nas prateleiras vão subir porque o frete vai subir. Então, tem um temor inflacionário também e isso faz o dólar subir, né? E as expectativas, né? A expectativa, talvez, então, de uma trégua entre China e Estados Unidos. Isso poderia acalmar o mercado, fazer o dólar baixar, porque daí as duas economias iriam transacionar mais. Gerar mais riqueza e daí com isso, né, dar uma acomodação no dólar, né? Porque o dólar normalmente sobe quando está nervoso, né? Outro fator que influenciou o dólar essa semana, que a gente viu o dólar subindo forte, né? Um deles é por causa do petróleo, acabei de falar, né? Mas também teve um pouquinho da questão eleitoral aqui no Brasil, a apresentação do candidato que está no governo, ele melhorou um pouquinho sua posição, então o dólar já subiu um pouquinho também em função disso, né? E a expectativa que vai ter bastante de volatilidade aí até a eleição, né? A gente viu também aí a questão da ata do cupom aqui do Brasil, sinalizando que talvez as apostas da taxa de juro poderá chegar a 13,25 aqui no Brasil, né? Então, caindo mais um pouco a taxa de juros, e lá nos Estados Unidos subir a taxa de juros. Essa semana o Banco Central deles informou que talvez a taxa de juros suba mais um pouco ainda, então significa que vai diminuir a diferença da taxa de juros do Brasil caindo e lá subindo, diminui a taxa de juros entre os dois. E isso é um movimento que faz ter fuga de capital do Brasil e indo para os Estados Unidos buscar rentabilidade num país mais seguro. Então nós tivemos bastante notícias que influenciaram para subir o dólar essa semana. Então o dólar acabou sa saindo aí de 5,10 na segunda-feira, chegou a bater 5,20 na quinta-feira, na sexta-feira aí 5,18. Então deu uma boa subida durante a semana, provocado por esses motivos aí. Mas é isso, Michele. Eu agradeço aqui pelo espaço, desejo a todos um bom final de semana e um bom descanso.
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2: Revelados os ganhadores do concurso fotográfico Cotripau 2026. O resultado foi anunciado oficialmente no dia 21 de setembro, durante a festividade que celebrou os 69 anos da Cotripau e homenageou os associados que completaram 40 anos de vínculo com a cooperativa. Entre mais de 900 fotografias inscritas, foram selecionadas 12 imagens que irão compor o calendário Cotripau 2027. Confira os vencedores. Categoria Associados, primeiro lugar, Denis Rank de Ajuricaba. Segundo lugar, Naili Ivone Deves, de Coronel Barros. Terceiro lugar, Glênio Girard, de Panambi. E o quarto lugar, Cristiano Weidmann, de Santa Bárbara do Sul. Na categoria Funcionários, primeiro lugar, Michael Eduardo Mendonça, de Bozano. Segundo lugar, Hugo Rafael Conrad, de Panambi. Terceiro lugar, Felipe Gustavo Schmidt, de Panambi. E o quarto lugar, Marcelo André Firsenal, de Panambi. Na categoria Comunidade, os vencedores, primeiro lugar Ivete Marisa Dili de Oliveira, de Panambi, segundo lugar Vilmar Davi Yost, de Santa Bárbara do Sul, terceiro lugar Cassiano André Foz, de Panambi, e o quarto lugar Daniel Fernando Yante, de São José do Inhacorá. A entrega oficial dos prêmios acontece no próximo dia 25 de setembro. Parabéns aos participantes e vencedores do concurso.
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2: Avisos e informações de hoje, avisos da Cotripau. A assistência veterinária comunica a rodada da vacina da brucelose, terça-feira, dia 29, Barra do Barbosa, e dia 30, quarta-feira, Clara, Pinhal e Colônia Cash. O horário de funcionamento do posto de recebimento de embalagens de defensivos agrícolas da unidade Cotripau Condor é das 7h40 às 11 da manhã e das 13h30 às 17 horas. Lembramos que quem possui grandes volumes para entrega e tem veículo de grande porte precisa agendar previamente pelo telefone 21 41 54 52. Calendário de recebimento de embalagens vazias de defensivos agrícolas nos dias 5 e 6, segunda e terça, unidade linha 28 a Juricaba e Vida Natural. Dias 7 e 8, quarta e quinta, unidade Santa Bárbara do Sul, e dias 13 e 14, terça e quarta, unidade Arco-Íris em Panambi. As lojas Cotripau comunicam que possuem sementes de batatinha da espécie macaca disponíveis para comercialização em todas as suas unidades. A Cotripau sempre conta com diversas promoções e campanhas e para garantir que você aproveite todas elas com rapidez e conveniência, mantenha o seu cadastro sempre atualizado. Evite contratempos e realize a sua atualização cadastral de forma simples via telefone ou WhatsApp 3375-9037. Convites e festas. Os Alegres da Sociedade Rincão Frente convidam a segunda e terceira idade para um almoço neste sábado, 26 de setembro. E à tarde tem reunião dançante com início às 14 horas. Reserva de cartões para almoço pelo 99916-7088 ou então 99964-5941. A Igreja Evangélica da Linha Mambuca, Condor, convida a comunidade em geral para a sua tradicional festa neste domingo, dia 27, às 10 horas, culto, meio-dia, churrasco e acompanhamentos, à tarde, sorteio da rifa e reunião dançante com animação de ótimo conjunto musical. Venda de churrasco com o Daniel pelo 99722-4434. A comunidade evangélica congregacional da Colônia Caixa Condor convida para almoço neste domingo, dia 27, culto às 10 horas e após o almoço. Cartões à venda com o pastor Jandir, escritório do Lair Pereira e membros da comunidade. Trazer pratos e talheres, mais informações com Guido pelo 99131-6144. O grupo de segunda e terceira idade Boa Amizade de Santa Apolônia, Pejuçara, convida os grupos e comunidade em geral para o seu baile no dia 27, domingo, no Salão da Comunidade. Início às 14 horas e ótima animação musical. Desde já, o grupo agradece a sua presença. A Comunidade Católica Sagrado Coração de Jesus, de Linha Boa Vista, Panambi, convida para a festa do padroeiro neste domingo, dia 27, no Salão de Festas da Comunidade. 10h30, Santa Missa, meio-dia, churrasco e à tarde, reunião dançante. Cartões através do telefone 99989-7408. A coordenação agradece a presença. E os casais de Ocearu convidam para baile, somente para casais, a realizar-se sexta-feira, dia 2 de outubro, com início às 20 horas, na Associação de Ocearu, com ótima animação musical.
1: Aniversariantes.
2: Parabéns aos aniversariantes de hoje, dia 26 de setembro, associados da Cotripau. Alcides Augusto Burté Prestes, Armando Yankee, Edemar Evaldo Schultz, Elisa Mara Cisca Teles, Francisco Pereira da Costa, Geraldo Luiz Cadori, Luiz Cláudio Copete, Marcelo Carlos Schmidt, Matheus Rodrigo Schaefer, Norberto Elcio Hoffmann, Otávio José Inácio, Sidney Bonfada, Silvio Bandeira, Sueli Terezinha Kerber, Wanda Eli Moreira Lago, Vilmar Kaufmann e Volmir Kerstin de Oliveira. Cônjuges dos associados que aniversariam hoje: Lúcia Clenir Mainardi Pilati, Marlene Beuter, Mauro Gilberto Corp, Suelen Maria Felber Springer e Veronice Tassotti Cadori. Associados que aniversariam neste domingo, dia 27 de setembro: Adriel Ramos, Alberto Reinoldo Klafke, Ana Rita Lago Vieira, Arthur Bauer Zardim, Celso Luiz Scher, Clóvis Vieira, Ehrenfried Arnoldo Gretzinger, Felipe Marx, Fernando da Rosa Molinari, Jocely Giacomini, Lucas Schreer, Mirna Sirley Bernardi, Osmar Michelson, Paulo Cláudio Dolovich, Rafael Aldair Gergen, Seno Wildner, Simone Breuner Pott e Veracida Silva Prates. E também cônjuges dos associados que aniversariam neste domingo: Aliara Elizabeth Ferreira Basso, Ana Paula Pazinato de Jesus, André Rafael Miller, Angélica Kowaleski Karlinski, Angélica Stricker de Lima Pires, Elza Terezinha Halowski, Isabel Cristina Piazek, Jocely Giacomini, Lorena Schossler, Margit Pautz Miller, Maria Domingas Villani e Marlene Kuf Morgenstern. Parabéns, muitos anos de vida, muita saúde, alegrias e muita paz. Muito obrigada por sua companhia. A gente agradece e deseja um bom fim de semana para você. Tudo de bom. Segunda-feira a gente retorna. Algumas portas precisam permanecer fechadas, é a reflexão de hoje. Nem toda oportunidade que aparece precisa ser aceita. Nem toda pessoa que chega precisa permanecer. Nem todo caminho que se abre é necessariamente o caminho que devemos seguir. Às vezes nós insistimos em manter portas abertas apenas porque temos medo de descobrir o que existe do outro lado. Mas aprender a dizer não também é uma forma de respeito por si mesmo. Algumas portas se fecham não para nos prender, mas para nos impedir de continuar em lugares onde já não precisamos estar. Um abraço para você, bom fim de semana então, até segunda!
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0: Valeu.
1: Obrigado.
0: Valeu.
2: Diego Vitor Hugo.
0: Obrigado pela oportunidade de participar com você, viu?
2: Ai, que felicidade. Estou muito feliz de ter vocês aqui comigo.
3: Hora certa.
4: 7:57.
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3: Bom dia!
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1: Fica do Gilmar!
2: Meus amigos, sucesso, meus meninos!
1: Muito obrigado.
2: Deus abençoe vocês, viu? A carreira de vocês, a vida de vocês. Contem com o Ícaro e Gilmar sempre.
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0: Vou soltando, galera.
1: Oito horas e 12 minutos.
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3: 8 horas e 29 minutos.
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0: Quem gostou, bota a mão pra cima e bate o palma!
1: Cadê os gritos pro Gustavo, gente?
2: Noventa e sete ponto nove.

0: Grande Gustavo Lima, meu amigo. Tudo bem?
1: Obrigado, Amado.
0: Que honra ter você aqui.
1: Que alegria estar com você, querido.
0: 50 anos de carreira.
1: 50 anos de carreira.
0: Você aqui. Viu, obrigado. Viu?
1: Não é para qualquer um, não. Eu espero que um dia eu possa fazer pelo menos a metade disso, irmão. Parabéns.
0: Espero que esteja lá com você.
1: Deus abençoe. Muita uma então, salva de palmas. Amado Batista, o nome dele. Amado, Deus te abençoe.
0: Paz, meu amigo Gustavo Lima. Obrigado.

0: Fui lá e traumatizei. Pronto, descobrimos como o inseguro nasce.
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8: 8 horas e 47 minutos.
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1: Bom dia.
10: Bom dia.
1: Bom dia.

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12: Hora certa.
13: 9:03.
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0: Jorge Matheus!
1: Diego Vitor Hugo!
2: Rapaz!
3: Bom dia!
4: Bom dia!
5: Bom dia!
6: Felipe Araújo, de um jeito um tanto quanto diferente. Mais ou menos assim, ó.

0: Hoje não.
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7: 9 horas e 31 minutos.

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1: Oi, bom dia!
2: Oi, bom dia!
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1: Será que você tem mexidinho? Eu tenho, hein? Acho que não, hein?

0: Essa mexidinha, só eu que tenho, viu?
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7: 9 horas e 45 minutos.

0: Obrigado.
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4: Olá, minhas queridas. Sejam muito bem-vindas ao nosso Toque de Mulher. Prepara o caderninho e a caneta, porque a partir de agora, a gente vai mergulhar em dicas especiais pensadas com muito carinho para você. E para começar essa parte do programa, vamos falar da nossa casa, nosso cantinho. Decorar é uma delícia, não é? E muitas vezes a gente se aventura sem um profissional. Mas olha só, uma dica importante. Nem sempre o branco é a melhor opção para iluminar e ampliar. A decoração monocromática, por exemplo, pode tirar a sensação de profundidade. Quebre essa regra. Cores diferentes, principalmente as quentes. Ah, e outra coisa, pense na função antes da beleza. Se o espaço é pequeno, aposte nos móveis multifunção, como sofá-cama ou balcões que viram mesas. Prateleiras também são suas aliadas. Fique ligadinha, que eu volto já já com mais dicas imperdíveis aqui no Toque de Mulher.
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8: Hora certa.
9: 10 horas e 13 minutos.
8: Bom dia!
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1: Essa moda é apaixonada demais. Eu não queria viver uma história dessa, não, viu?

0: Brother é apaixonado demais, hein?
1: Faz o coração doer, né, mano?
0: Você tá doido?
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0: Quando alguém te despreza muito, o coração vai calejando. Não é verdade, Cristiano?
3: Vai, a gente vai aprendendo.
0: Como esquecer alguém?

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2: 10 horas e 29 minutos.
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0: Uma salva de palmas, Mari Fernandes!
1: Obrigado, gente!
2: Ah, número 1!
3: Brownies.

0: lindas.
1: Obrigada, irmãos.
2: Que honra, muito obrigada mais uma vez.
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0: 10:53.
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0: especial.
1: Essa é do tempo que minha avó chupava chiclete.
2: Rapaz, não era chiclete, não, era visgo. Não tinha chiclete naquele tempo, não, cara. Tirava que...

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0: Quem gostou faz barulho aí, vai.
1: Faz barulho, vem, vem, vem.
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1: Essa moda é linda demais, viu, gente?
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1: Tá preocupado com o que eu vou falar?

0: mundo, se Wi-Fi. E nem é de internet que eu tô falando. Mais forte, mano.
1: Vamos embora!

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1: Palmas, palmas, palmas!
2: Luan Pereira!
3: Que eu quero um barulho bem alto, Traia Veia!
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0: Luiz.
1: Guilherme Benuto, menos é mais.
2: Matheus Fernandes.
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1: Guilherme Benuto, menos é mais e Matheus Ferreira.
2: Que barulho, São Paulo!
3: Explodiu!
1: Obrigado, gente!
4: Obrigado, meu irmão.
2: Eu acho que você tem que mandar aquela mensagem. Mas manda o que tá no seu coração.
4: Porque se fosse eu falaria mais ou menos assim.
5: Ei, boa noite. Antes de te bloquear, eu só vim te dizer que a partir de hoje pode tocar o terror, fazer o que quiser fazer. A boca é sua, curte sua farra. Sinto mais nada.
2: Não, apaga.

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1: Obrigado!
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0: 11:41.
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4: Vamos falar de algo que incomoda muita gente. Aquela coceirinha chata no couro cabeludo. Às vezes a gente coça sem pensar, né? Mas sabia que esse incômodo pode ir muito além da caspa? Ao coçar, a gente pode ferir a região, abrindo a porta para bactérias e até piorando problemas como foliculite. Para aliviar essa situação sem complicação, a dica é simples. Lave os cabelos regularmente, sempre com shampoo sem parabenos, sem substâncias que irritam. Viu como é fácil se cuidar? E olha, o Toque de Mulher já volta, rapidinho, com muito mais dicas e conversas gostosas pra gente. Não saia daí.
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Louvado seja nosso Senhor Jesus Cristo, para sempre seja louvado. Queridos irmãos e irmãs em Cristo, boa tarde. Desejo que o amor, a paz e a alegria de nosso Senhor Jesus Cristo esteja com todos vós. Abri, Senhor, os meus lábios e a minha boca anunciará o vosso louvor. Vinde, Senhor, em meu auxílio. Socorrei-me sem demora. Glória ao Pai, ao Filho e ao Espírito Santo. Amém. Vinde, Espírito Santo, por meio da poderosa intercessão do Imaculado Coração de Maria, vossa amadíssima esposa. Vinde, renovai a face da terra. Também queremos invocar a proteção de São Miguel Arcanjo. São Miguel Arcanjo, defendei-nos do combate, sede nosso refúgio contra as maldades e seladas do demônio. Ordene-lhe Deus, instantemente o pedimos, e vós, príncipe da milícia celeste, pela virtude divina, precipitai no inferno a Satanás e a todos os espíritos malignos que andam pelo mundo para perder as almas. Amém. São Miguel, São Gabriel e São Rafael e toda a corte dos santos anjos, rogai por nós. Meus queridos irmãos e irmãs, é primavera, tempo de recomeçar. Que lindo contemplar a natureza reagindo após o inverno, onde tudo parece sem vida, sem expressão. Os dias parecem cinzentos. O inverno tem a sua beleza própria com o seu significado. Mas é maravilhoso ver a passagem do inverno para a primavera. O sol fica lindo, vermelho ao amanhecer. Os pássaros rompem o silêncio da manhã. As nuvens dão espaço ao espetáculo das montanhas e aos pássaros. As plantas que estavam sem vida começam a florescer. Tudo forma um harmonioso espetáculo do recomeçar, do acordar do sono, do despertar. Na nossa vida, o Senhor quer fazer o mesmo, nos despertar para recomeçar. Mesmo que tudo esteja cinzento, frio, sem vida, desanimado, quieto, morto. Onde está o inverno na sua vida? Quais são as árvores que ficaram sem folhas? Quais são as flores que caíram? Veja, olhe, pare e deseje entrar na primavera. Acompanhe a natureza. Não fique no inverno, é primavera. Seja concreto, diga para o Senhor a verdade do seu coração, dos sentimentos, pensamentos e atitudes. O que o inverno fez em você, foi necessário passar pelo inverno, mas é inevitável não entrar na primavera. Só depende de você. Dê o primeiro passo, rompa o silêncio da indiferença, as nuvens do medo, a frieza do ressentimento, a morte do desamor, do desistir. O Senhor faz com você o que faz também com a natureza, dá todas as condições necessárias para se dar um passo, mas quem o dá é você. Perdoe as pessoas, perdoe-se você mesmo, transcenda o medo de amar e ser amado. Acredite em Deus, seja feliz. É tempo de recomeçar, é primavera. É tempo da realização, onde a natureza se realiza plenamente naquilo que é a sua missão, de dar flores, frutos, dar sombras, o canto dos pássaros. A missão da natureza é tornar a vida do homem mais feliz, alegre e bela. Nesta primavera, o Senhor quer tirar você. Nessa primavera, o Senhor quer tirar você de si mesmo para o outro. A grande realização do homem está em servir. Colhe uma rosa e dê para pessoas queridas, para um amor, para um amigo, para um filho, para um companheiro de trabalho, como sinal do recomeçar, do despertar, do acreditar, do perdoar, pois é primavera. É tempo de acolher as novidades do Senhor para cada um de nós. Vamos rezar. Eu quero pedir ao Senhor que realize em nós a sua primavera, que ajude-nos a dar passos para corresponder a esse tempo, que eu ame a vida, as pessoas e, acima de tudo e de todos, o Senhor. Eu quero recomeçar. Amém. Nós estamos no mês da Bíblia e o Senhor nos chama a se aproximar da sua palavra,
nos deixar conduzir pela sua palavra. Jesus conhecia profundamente a Bíblia. Mais do que isso, ele amava e se guiava pelas suas palavras. Isso é o suficiente para que todos nós façamos o mesmo. Na tentação do deserto, quando o demônio investiu contra Jesus Cristo, ele o rebateu com a palavra da Escritura e por 3 vezes disse-lhe: está escrito, o homem não vive só de pão, mas de tudo que sai da boca do Senhor. Quando o tentador exigiu que o Filho de Deus se jogasse do alto do templo, Jesus lhe respondeu: está escrito, não provoqueis o Senhor vosso Deus. E quando Satanás tentou fazer com que Jesus o adorasse, ouviu mais uma vez a palavra de Deus: está escrito, temerás o Senhor teu Deus, prestar-lhe-ás o teu culto e só jurará pelo seu nome. O demônio foi vencido e se afastou. O fato de Jesus ter se defendido das tentações e lançado no rosto do tentador as palavras da Escritura mostra-nos a importância e a eficácia delas ao caminhar da vida daquele que deseja viver pela fé, a fim de ser feliz e de poder agradar a Deus. Não é sem razão que São Paulo disse: antes de tudo, sabeis que nenhuma profecia da Escritura é de interpretação pessoal, pois jamais uma profecia foi proferida por efeito de uma vontade humana. Homens inspirados pelo Espírito Santo falaram da parte de Deus. A Bíblia não é um livro de ciência, mas de fé. Para aquele que possui a fé, sem a qual é impossível agradar a Deus, a palavra do Senhor é alimento sólido para a vida espiritual, indispensável para aquele que deseja, pela fé, fazer a vontade dele e ter luz na própria vida. A carta aos Hebreus, no capítulo 4, versículo 12, diz: a palavra de Deus é viva, eficaz, mais penetrante do que uma espada de 2 gumes e atinge até a divisão da alma e do corpo, das juntas e medulas, e de

meditá-la pela fé, acreditar nela e colocá-la em prática objetivamente. Em outras palavras, precisamos obedecê-la, pois estaremos obedecendo o próprio Senhor. Por isso também damos graças sem cessar a Deus, porque recebeste a palavra de Deus, que de nós ouviste. Vós o recebeste não como palavra de homens, mas como realmente é, palavra de Deus, que age eficazmente em vós que crestes. Passagem que se encontra em 1 Tessalonicenses, capítulo 2, versículo 13. A alma da igreja é o Espírito Santo dado em Pentecostes. Por isso a igreja não erra na interpretação da Bíblia, e isso é dogma de fé. Jesus mesmo lhe garantiu isso. Quando vier o Paráclito, o Espírito da Verdade, ensinar-vos-á toda a verdade. O salmo mais longo da Bíblia é dedicado à palavra de Deus, o Salmo 118, que diz: Vossos preceitos são minhas delícias, meus conselheiros são as vossas leis. O único consolo em minha aflição é que vossa palavra me dá vida. Quão saborosas são para mim vossas palavras, mais doce que o mel à minha boca. Vossa palavra é um facho que ilumina meus passos, é uma luz em meu caminho. Encontro minha alegria na vossa palavra, como a de quem encontra um imenso tesouro. O Espírito Santo nos ensina essa verdade pela boca do profeta Isaías, cuja boca tornou semelhante a uma espada afiada. Diz também Isaías, capítulo 55, versículo 10. Tal como a chuva e a neve caem do céu, e para lá não voltam sem ter regado a terra, sem a ter fecundado e feito germinar as plantas, sem dar o grão a semear e o pão a comer. Assim acontece a palavra que minha boca profere. Não volta sem ter produzido o seu efeito, sem ter executado a minha vontade e cumprido a sua missão. A palavra de Deus é transformadora e santificante. São Paulo explica isso a seu jovem discípulo Timóteo com toda a convicção. Toda a escritura é inspirada por Deus e útil para ensinar, para persuadir, para corrigir e formar na justiça. Ela é, portanto, um instrumento indispensável para a nossa santificação. Não conseguiremos ter os mesmos sentimentos de Cristo sem ouvir, ler, meditar, estudar e conhecer a sua santa palavra. São Jerônimo dizia que quem não conhece o Evangelho não conhece Jesus Cristo. Jesus nos ensina que a Escritura não pode ser desprezada. São Paulo recomenda a Timóteo que se aplicasse à sua leitura. Jesus é a própria palavra de Deus, o Verbo divino que se fez carne. No livro do Apocalipse, São João viu o Filho do Homem, e de sua boca saiu uma espada afiada de dois gumes. É o símbolo tradicional da irresistível penetração da palavra de Deus. Essa palavra nos questiona, interroga, ilumina, guia, consola, enfim, santifica. São Pedro diz que renasceste pela força dessa palavra. São Pedro diz que renascemos pela força desta palavra, pois haveis renascidos não de uma semente corruptível, mas pela palavra de Deus, semente incorruptível, viva e eterna. E como disse o profeta Isaías, a palavra do Senhor permanece eternamente. Quando avisaram a Jesus que a sua mãe e seus irmãos queriam vê-lo, o Senhor disse: Minha mãe e meus irmãos são todos estes que ouvem a palavra de Deus e a observam. Quando aquela mulher levantou a voz no meio do povo e lhe disse: Bem-aventurada o ventre que te trouxe, os peitos que te amaram.

0: lamentaram. O Senhor respondeu: antes, bem-aventurado aqueles que ouvem a palavra de Deus e a observam. Quando alguém é renovado pelo Espírito Santo, sente necessidade da palavra de Deus para guiá-lo e santificá-lo. Pela boca do profeta Amós, o Espírito Santo diz: eis que vêm os dias em que enviarei fome sobre a terra. Não uma fome de pão, nem uma sede de água, mas fome e sede de ouvir a palavra do Senhor. Graças a Deus, esses dias chegaram. Quando Jesus explicava as Escrituras para os discípulos de Emaús, eles sentiam que se lhes abrasava os corações. Assim também continua a ser hoje para todo aquele que medita a palavra de Deus. Ela nos purifica no fogo do Espírito Santo. Todos os santos, sem exceção, mergulharam fundo as suas vidas nas Santas Escrituras e deixaram-se guiar pelo ensinamento da Igreja. Rezemos pedindo essa graça de nos aproximar, meditar e colocar em prática a palavra em nossas vidas. Então pedimos: ensina-nos, Senhor, a ler a Bíblia com respeito, humildade e fé. Queremos colocar em nossas casas para que seja a luz que ilumina, palavra que acalma, presença viva de amor. Nós te pedimos, ó Pai, que o homem de hoje, cansado e insatisfeito, tenha coragem de aproximar-se da Bíblia para encontrar nela o caminho, a verdade e a vida. Amém.
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0: É, você mesmo. Eu tenho uma palavra pra você.
1: Deus tá vendo a tua luta, o teu choro ele escuta. Então não perca a tua fé.

0: perca a tua fé.
1: E chegamos ao final de mais um programa Jesus Te Ama. Os nossos encontros são realizados toda quarta-feira, no horário das 19 horas, na Igreja Nossa Senhora de Fátima, na Laurdano Lírio, no bairro Fátima. Todos são bem-vindos, todos estão convidados. E também queremos avisar que as nossas celebrações, cultos e missas, às 19 horas. Aos domingos, no bairro Fátima, na Igreja Nossa Senhora de Fátima, 19 horas. E todo sábado, na Igreja Matriz, às 19 horas, a celebração da Santa Missa. Convide sua família e venha participar. Um abraço ao nosso irmão especial, o Moacir. Um bom final de semana para você e até sábado que vem. Música.

0: 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Os nossos encontros do grupo de oração são realizados toda quarta-feira às 19 horas na Igreja Nossa Senhora de Fátima, no bairro Fátima. Venha participar. 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

0: Obrigado, gente. Obrigado. Legal. Valeu.
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7: Quem diria que o leite de coco, que a gente usa tanto na cozinha, pode ser um verdadeiro milagre para os nossos cabelos? É isso mesmo. Pouca gente sabe, mas ele é rico em gorduras saturadas e óleos que hidratam profundamente os fios, combatendo aquele ressecamento chato. E não para por aí, viu? Graças ao ácido láurico, ele ajuda a limpar o couro cabeludo sem agredir. E por ser fonte de lipídios, ainda ajuda a alinhar os fios, dando um efeito liso mais potente e eficiente para quem quer dar um fim no excesso de volume. Maravilhoso, não é? Um toque de beleza natural que a gente ama. E tem muito mais vindo por aí, viu? Não sai daí, porque Toque de Mulher volta já já, com mais dicas e muita coisa boa para você. Fica ligadinho.
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Oi, gente, boa tarde. Cheguei, euzinha Tuca Ferreira, para o nosso Pegada 97 aqui nas ondas da 97.9 FM. Tá legal, tá na Blau. É sábado e sábado pede Pegada 97 especial para vocês. Sábado esse do dia 26 de setembro de 2026, 13 horas e 2 minutos. Sente as ondas, é 97.9 FM. É Rádio Blau Nunes de Santa Bárbara do Sul. E aqui em nossa cidade estamos na casa dos 30 graus. Primavera, mas com esse calor que parece verão, né, gente? Tá bom demais.

0: É, o calorzinho chegando, sol quente e pede filtro solar para recordar. Pedro Bial canta, né, e comenta. Enfim, a pegada dele com filtro solar. Escuta aí, aumenta o volume e preste atenção.
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Você está nas ondas da 97.9 FM, programa Pegada 97. O nosso programa da tarde de sábado, aquele mix de muita música legal, bacana, boa por demais, para você curtir aí na sua casa, no seu trabalho, aí no carro, aonde quer que você esteja, a 97 está com você.

13:13, hora certa para você, ouvinte. Que Deus nos dê um dia tranquilo, de boas notícias, de pessoas certas, de livramentos, de portas abertas e de muita gratidão. Um dia cheio de paz e gratidão para todos nós. Boa tarde, abençoado final de semana.

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3: É essa nossa parte. Que tal falarmos de algo que traz bem-estar e relaxamento? Tô falando da aromaterapia. É uma técnica milenar, sabia? Usamos óleos essenciais para complementar tratamentos e prevenir probleminhas físicos ou psicológicos. E o melhor, é super fácil de aplicar no dia a dia. A vaporização é a forma mais comum. Você pode usar um difusor ou colocar duas gotinhas do óleo essencial em uma bacia com água quentinha e deixar o vapor tomar conta do ambiente. Para relaxar, vaporize o quarto uns 10 minutinhos antes de dormir ou pingue gotinhas direto na fronha do travesseiro para garantir um sono dos anjos. Viu como é simples? E olha, ainda temos muito mais Toque de Mulher para você. Fica ligadinha que na nossa última parte tem mais dicas incríveis te esperando.
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6: Pegada 97, bom demais aí ter a tua participação, o pessoal já interagindo comigo. Boa tarde, Carmen C, já atualiza teu áudio, tá bom, amiga? Já atualiza teu áudio, muito obrigada por estar aqui comigo, ligadinha aqui nas ondas da 97. Rejane Santos, boa tarde, amiga. Tá legal, tá na Blau. Fernanda, boa tarde, Fernanda. Catarina, boa tarde, amigas. Isso aí, vão se chegando, vão se aproximando. Sente as ondas, é nós aqui nas ondas da 97.
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6: Tá legal? Tamo tudo junto na Blau.

Sim. Para quem está pedindo, né, música do Rick Renner, né, às 14 horas, tá, estarei fazendo ali um especial ali para recordarmos, né, as músicas do Rick, né, ele que nos deixou, mas também deixou grandes músicas, né, para a gente ali curtir nossos momentos, nossos grandes momentos ali, com certeza maravilhosos. É. Valeu, Rick, da dupla Rick Renner, valeu mesmo aí aos fãs, né, de Rick Renner, então aos fãs de Rick, daqui a pouquinho, tá, às 14 horas, eu faço ali um bloquinho todo especial com as músicas de Rick Renner, tá legal? Tá na Blau. Você quer, Sim, e pra você que é fã, então já vai pedindo desde já a sua música ali preferida, né, do Rick Renner. Você quer. Que a Tuquete aqui roda pra você. Tome pegada, você quer. E agora vamos descer pra BC? Como é

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0: Atenção, também. Atenção, nós vimos depois.
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1: 13 horas e 37 minutos. E agora eu vou brincar com a minha sogra, né? Ela que adora. Simone Simária. Amoreco.
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1: Ah não, é Maiara e Maraísa. É a próxima.
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0: Tchau. 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
4: Olá, minhas queridas ouvintes. Que delícia ter vocês aqui comigo, Andressa Pires, no nosso Toque de Mulher. É sempre bom compartilhar dicas que fazem a diferença no nosso dia a dia, né? E por falar em diferença, que tal uma super dica para os cabelos? Se você tem fios ressecados e quebradiços, precisa conhecer o shampoo de mandioca. Ele é maravilhoso, viu? Ajuda a recuperar a saúde e o brilho, fortalecendo da raiz às pontas, deixando tudo macio e sedoso. Além de limpar profundamente o couro cabeludo, é perfeito para quem usa muita química. E o melhor, é super acessível. Quero agradecer de coração a sua companhia em mais esta parte do programa. Foi uma delícia estar com vocês. Um beijo grande e a gente se encontra no nosso próximo Toque de Mulher. No mesmo horário, sempre com muito carinho para você.
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9: Você está nas ondas da Rádio Blau Nunes, programa Pegada 97, minha amiga Adriana Pessoa, na sintonia, curtindo e na lida também, amiga.
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9: Pedido teu, aumenta o volume, Mari Fernandes, telefone sem fio. Errou.

0: Fortaleza. Muito obrigado, galera.
1: Tá ligado na Val? Tá na boa.
2: Doce Pecado, amor, você e eu. E depois tem o pedido do Emir Marques na sintonia. Ele pede um sambinha, né? Do Jorge Aragão. Eu e você sempre.

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6: Treze horas e 56 minutos, é a Thaíde Alexandre, Amor Carrapicho, e na sequência tem Sala de Cirurgia a pedido da minha amiga Carmen C. Tá legal, tá na Blau, alô, bairro Juventude, boa tarde pra vocês, em especial a Carmen C. Sério, eu vou deixar...

14h04, é o Pegada 97, tá legal, tá na Blau. Boa tarde pra você que está chegando agora, sim, sintonizaste aí, Rádio Blau Nunes 97.9 FM, programa Pegada 97, comigo, Tuca Ferreira, desejando a você um abençoado final de semana nas bênçãos de Deus. Que Deus abençoe a tua casa, o teu lar, a tua família, que assim seja. Clima. Em nome de Jesus, boas vibrações sempre.

Como eu havia falado anteriormente, né, que a partir das 14 horas eu ia fazer um especial, né, Rick Renner, e postei ali também no meu grupo, né, no Pegada Forte, né, que daqui a pouco eu estaria fazendo ali um especial Rick Renner. E aí, qual a sua preferida? E o pessoal aqui já atualizou, né? O Antônio Batista de Panambi, Casa de Caboclo. Tem também aqui a participação da Baiana. A Baiana é Moleca, né? Do Rick Renner. Tem também aqui Ela é Demais, que a Simone pediu aqui. Deixa eu atualizar que o pessoal é no grupo, é no privado, é no Whats aqui. Meu Deus, o pessoal, os fãs de Rick Renner, né? Então, a Adriana Pessoa, Nunca Perca a Sua Fé. E também, olha só, está chegando mais participações. E aí, qual a sua preferida de Rick Renner? Peça aí que eu rodo daqui, tá bom? É nós juntinhos!

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1: Deus tá vendo a tua luta, o teu choro ele escuta, então não perca a tua fé. 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
2: Especial Rick Renner pra vocês. Muito obrigada aí aos amigos, fãs de Rick Renner aqui fazendo seus pedidos. A minha amiga Clarice tem Rick Renner, eu mereço. Saudades, saudades. Com certeza, né? Rick deixa saudades, deixa as belas canções, né? Belas canções. Então, tem Cara de Pau também, olha só, do Rick Renner, Ao Lado de Deus, e muito mais especial ali pra você, tem o Batman ali participando, e ele pede Mãe, a minha amiga Claudete Marcolan, filha do Rick Renner, enfim, aos fãs de Rick Renner. Intervalinho, vapt-vupt, é rapidinho, e eu já retorno com o especial Rick Renner pra vocês, fãs do Rick Renner.
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1: Especial Rick Renner e chega chegando mais participações. Abraço, Edsel, Ajaúna, Adriana, Micael, Janete Ribas, a Jô.

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7: Viu, minha amiga? Roda Rick Renes, Conta de Vagalumes. Tá, minha amiga? Um abraço.

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1: 14 horas e 48 minutos. E mais pedidos, mais fãs chegando. Valeu, Emir. Valeu, Emir colocou aqui. Está de parabéns, amiga Tuca, por essa bela homenagem. Obrigada a vocês, com carinho.

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1: Valeu, valeu! Os fãs de Rick Renner me ajudando a fazer a programação de hoje. Especial Rick Renner, até às 15 horas pra vocês.
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0: Eita lasqueira! Valeu, Rick! Com certeza aqui no Pegada 97 sempre suas músicas se farão presentes. Valeu, galera que me ajudou aqui, né? Os fãs de Rick Renner me ajudaram a fazer a programação aqui, né? Esse momento especial dedicado, né? A ele, né? Este cantor aí. Inesquecível. Amigo. E suas músicas, com certeza, marcaram e marcarão ainda muitos corações e emoções. Tá legal? Tá na Blau. 15 horas pontualmente.
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8: Isso é 15 horas e 2 minutos.
9: A pegada é forte, a pegada é fera. Depois que provar aí já era, a pegada é forte, a pegada é fera. Você vai se...
8: Tá legal, tá na Blau, é o nosso Pegada 97.
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8: Mais uma vez agradeço ali a todos, amigos, amigas, que me ajudaram a fazer um momento especial. Rick Renner ali, valeu, gente!

Alô, alô, Cruz Alta, boa tarde. Cruz Alta junto com a gente na sintonia aqui nas ondas da 97.9 FM. Meus amigos, João Carlos Portela. Olha só que legal, que bacana. Abençoado final de semana pra vocês. E ele diz, boa tarde, tô na Blau, tô legal. Abraço pra todos vocês. Aí, bom final de semana. É, Milionário e José Rico, duas camisas, Cruz Altas na escuta. E ofereço para todos os amigos aqui do bairro Brum 2. Isso, meu amigo. Tamo junto, tá legal, tá na Blau. Sente as ondas, é 97. 97 motivos que te faz bem. Manhã, tarde e noite, é Rádio Blau Nunes. Aumenta o volume.

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1: 15 horas e 7 minutos. Chegando ele, Gustavo Lima, Bala Alojada.

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0: É cada pegada, 15 horas e 15 minutos, e aí, Gerrão, fala, abençoado.
1: Daí, minha amiga, tô aqui no Bar do Barroso, olhando a partida do meu amigo Franco e o tal de Dieguinho, conhece? Manda pra nós, o chapeludo, tá na brau, tá legal.
0: Mas olha só, mas já tá aí o vivente. Nem gosta, né?
2: Tá ligado na volta?

0: cabarezão.
1: Olha a Pombinha Branca chegando, meus amigos do bairro Aparecida, a Rejane e o Serjão, aquele abraço, bom final de semana.

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9: Pegada 97, tá legal, tá na Blau, tá bom demais. 15 horas e 28 minutos. Tem pegada? Tem a minha, tem a tua, tem a nossa pegada. Juntinhos aqui nas ondas da 97.

0: Tem a pegada forte de vocês aqui me ajudando a fazer a programação musical. Obrigada pelo carinho, pela audiência, pela sintonia. Olha só, minha linda de bonita. É a garotinha, olha só. Temos aqui a filhinha da Yasmin. Oi, Yasmin, tudo bem? Boa tarde. Fala aí, princesa. Cuti,
1: boa
0: cuti.
1: Tarde, meu nome é Maria Clara. Queria um pequeno peteco para minha família, tá bom? Obrigada.
0: Obrigada a você, princesa. Peteco, peteco. Que amor, adorei. Valeu, minhas queridas. Obrigada. Tem muita música chegando, participações também, olha só, é ele, Rafael da Silva de Lima, fala aí, vivente.
2: E agora, quero ver a minha amiga Tuca, agora vem na pata do cavalo, vem no tente aí do braço, vem no rumo do gordo de sapo, mandou, minha nossa do céu, capricha minha amiga, prendinha minha amiga Tuca, eu quero ver agora, de sapo mandou, é boa da Tuca, sensacional, roda os modão sertanejo, que nós estamos na tua escuta. Tá, Tuca, aqui na Chácara 3 Nascente, tamo na Lida Campeira.
0: Valeu, Rafael, tá chegando, amor de primavera, tem também amor de cerveja e amor de madrugada, é muito amor, é muita pegada aqui no nosso Pegada 97, tá legal, tá na Blau, aumenta o volume que tá chegando as músicas de você, segura, peão, mas antes tem mais a participação aqui da minha amiga Mara Maristela, fala amiga.
3: Olá, tudo bem? Boa tarde. É a Mara de Panambi. Eu queria pedir a música Duas Vidas em Só Coração. Eu falei para vocês da rádio, para que a gente vai na escuta. E para o meu grande amor, Valderia. Boa tarde para vocês.
0: Bom, tudo de bom pra você também, minha amiga. E chega ele, antes de rodar as músicas pedidas, tá chegando meu genro, né? Opa! É, o Kiko!
4: Muito homem, tem que ser meio bruto, tem que ter pegada forte, bem forte, bem forte.
0: É, e daqui a pouco tem, tem aquela surpresa, né? Tem a hora dos parabéns pra quem será, né? Ah, vamos caprichar aqui.

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3: 15 horas e 47 minutos, parabéns aos aniversariantes do dia de hoje, dia 26 de setembro, saúde e paz, que Jesus abençoe com muitas bênçãos, felicidades, muitos e muitos anos de vida.

Escolhi este parabéns gaúcho para ele, né, meu amigo Deus Aires. Parabéns, continue sendo essa pessoa do jeitinho que você é, tá bom? Querido, amado, gente boa, sem palavras para descrever você, tá bom, meu amigo? Deus Aires, né, pai do meu genro Kiko, né, vô do nosso neto, né, o Henrico. Deus Aires, que Jesus te dê muita saúde, muitos e muitos anos de vida. Parabéns!

Mais um gaúcho aqui de aniversário, minha amiga Janete, olha só, me atualizando aqui. Danilo tá de aniversário, completando quarentão hoje, mas vivente! E a titia deseja toda a felicidade deste mundo a ele e juízo vivente!

Paz, alegria, saúde, tudo de bom, de melhor aí na vida dos aniversariantes do dia de hoje. Tem mais uma pessoa aqui digitando. Vou aguardar um momentinho ali para aproveitar todo o embalo aqui dos aniversariantes do dia.

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1: Atualizando aqui a amiga ouvinte, a Ica. E ela diz assim: Tuca, homenagem dos aniversariantes. O grupo do Chá manda toda a felicidade do mundo para o irmão de Érica Fontana pelo Niver hoje. Parabéns, que Jesus abençoe com muitas bênçãos.
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1: E é claro, né, Deus Aires? Não poderia deixar, né, de ter mandado esta música, porque eu sei que é a tua preferida, Sangue de Gaúcho.

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2: 16:20, é o Pegada 97. Boa tarde, boa tarde. Seu final de semana é aqui nas ondas da 97.9 FM.

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0: E para os amigos ali de Panambi, na sintonia, seu Darcy e Dona Helena.
1: Esse que eu falo com você.
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1: Boa tarde, tudo bom, Léo? Quero dar música da Jaine, MC Cipe. Ótima tarde, bom fim de semana. Tá legal. Tá na lua.

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11: Obrigado mesmo. 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
13: Mais uma vez, alô especial ali então para o seu Darcy, a dona Helena lá de Panambi na sintonia. Aquele abraço, abençoado final de semana para vocês, meus queridos. Que Deus abençoe e cuide sempre da casa, do lar de vocês, da família, tá? Em nome de Jesus, sejam todos abençoados.

17 horas pontualmente, encerro minha participação de hoje agradecendo a todos vocês pelo carinho, pela alegria, pelas mensagens, pelas curtidas, pelos tá legal, tá na blau, tamo junto, valeu gente. Essa música é o pedido da minha amiga Clarice, lá de Álvaro Nunes Pereira, valeu Clarice, um abraço, bom final de semana, que Nossa Senhora Aparecida abençoe a todos os lares, a todas as famílias, em nome de Jesus. Valeu gente, abençoado final de semana para todos. Fui.

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0: 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Para vocês, é de vocês.
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0: Obrigada, irmã. Eu te amo. Deus abençoe sua vida, viu?
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3: 17 horas e 13 minutos.
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1: Bora, gente! Vamos cantar.

0: Valeu, Caio! Quem gostou faz barulho! Pra cima, lá em cima!
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0: Faz barulho pro LM do bailão, hein, Zé?
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0: Mariana Fagundes!
1: Dezessete horas e 37 minutos.
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1: All right. Os Bonifácio.

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0: É agro e vaneira.
1: Salva de palmas pro Tchê Barbarina.
0: Faz barulho pro Lombé, gente!
2: Dezoito horas e cinco minutos.
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Obrigado, Curitiba. Que Deus abençoe vocês. Com certeza esse DVD vai ser um sucesso no Brasil todo. Obrigado. Obrigado a todos os envolvidos. Obrigado, Brasil. Obrigado a toda a região, Curitiba. Que Deus abençoe vocês.

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8: 18:31.
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10: Vai na castela, o que é?
11: Parece que eu já quero sentar aqui num bar em Goiânia mesmo e já começar a beber ouvindo essa.
10: Tô pronto.

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0: Obrigado!
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1: Bora, Wagner, cantar de corpo e alma.

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1: Sertanejo, meu amigo, Sammy Rico
2: e Gustavo Mioto. Aqui tem que respeitar.
1: Assim.

0: Gustavo Mioto!
1: Obrigado, americana!
0: Isso aí!
1: Filho da lenda!
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0: Limão com Mel!
1: Chama a chuva!
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3: 20 horas e 5 minutos.
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0: Sensacional.
1: Aninha, muito obrigado, viu?
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0: Valeu, Gabi Soares. 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
1: Sou sua fã, cara. 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
0: também.
1: Viu?
0: É nóis.
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3: Foi mal, não dá pra ouvir aqui do Open Bar. Eu já pedi, mas repeti, não dá. O som daqui tá super alto, coração superado. Por telefone não dá pra falar. Pessoalmente é melhor, né?

0: Bence.
1: Você põe e deixa. E deixa.
2: Isso é Seresta do Grelo, só pra deixar registrado o desabafo de um jovem adulto que vive no século XXI, onde um carro popular é mais de 100 mil reais e a long neck é mais de 10 conto. Tá difícil, viu?
3: É o Grelo!
2: Vocês também não acham?

0: aí, beleza?
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0: Marte!
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0: Obrigado, gente. Obrigado.
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2: Cadê a mãozinha no céu assim, vem?